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0: Bom dia, eu sou a Sol e nós vamos estar juntinhos nessa manhã de segunda-feira. A segunda-feira tá apenas começando, tá escurinha e tá aí novinha pra gente aproveitar, fazer essa segunda-feira melhor de nossas vidas. Eu já tô pronta aqui te esperando, vamos trabalhar juntinhos. Manda sua foto, seu vídeo, seu recadinho, seu bom dia, seu parabéns, sua declaração. 999-86-1050. Bora que a semana começou, hein? É uma semana que se inicia e que seu coração esteja cheio de esperança e a sua alma prontinha para viver coisas lindas, hein? Porque segunda-feira é uma nova chance de fazer diferente, sonhar mais alto e acreditar novamente. Bom dia!
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1: Bom dia! Na litoral eu tô legal, 5h13, muito bom dia. Despertador tocou, bora levantar, porque senão você vai perder a hora do seu compromisso, hein? Pra sua consulta, pra sua caminhada, é pro seu trabalho. Vamos lá, hein? Ou também pra tomar aquele cafezinho gostoso, tomar aquele banho, que aí você acorda, desperta, lava o cabelo, faça assim, tá? Segunda-feira é dia de lavar o cabelo de madrugada, pra chegar aqui já acesa, elétrica. Faz isso, toma banho e lava o cabelo toda segunda-feira que você acorda rapidinho, rapidinho. Quem acordou aqui na madrugada junto comigo? Praxedes, bom dia.
2: Bom dia, Sol. Aqui é a Praxedes, passando para deixar o meu bom dia para todos que estão ligadinhos na litoral, para o meu amor Antônio, para Duda Mel, para o Grupo Cadeira Cativa, de AZ, para não esquecer de ninguém. Isso. E tamo junto, hein? Sempre ligadinha na melhor, na litoral.
1: Beijo, Praxedes. Beto Penitente. Beto, você falou que vai fazer uma cirurgia. Aí depois você me conta se tá marcada, quando vai ser. Me conta tudo que já tô orando por você, hein? E os ouvintes também, por favor. Orando aqui pro Beto Penitente que vai fazer uma cirurgia. Né,
3: bom
1: Beto?
3: Dia, bom dia, Sol. É Beto Penitente Colatino. O amor não é viver felizes para sempre. Isso é um conto de fadas. O amor é saber como enfrentar a vida juntos. Isso. Bom dia, Sol. Bom dia, Luiz Amendoim. Bom dia, Leomar de Linhares. Bom dia, ouvintes da litoral. Na litoral, estou legal.
1: Um beijo. Bom dia, Jovanilson. Bom dia.
4: Ela vem chegando por aí. A apresentação, minha amiga Sol.
1: Bom dia, Sol. Bom dia.
4: Só quero mandar um oi para todo chofé, né, que tá na estrada. Pra Cleide Costa Longa, meu pai José lá na Frutimel, não perde seu programa. É, só, meu São Paulo ganhou, hein?
1: Ganhou.
4: Que final de semana foi esse, hein, Sol?
1: Flamengo
4: uma
1: ganhou. Vamos
4: ali, Sol, corri atrás das crianças porque no litoral eu tô mais que legal, partiu que ninguém viu.
1: Valeu, um beijo, bom dia, Luiz Amendoim.
5: Uhul! Segundo, uma segunda-feira, uma semana abençoada para todos meus amigos ligados na litoral. Tô na litoral, tô legal. É Uber, taxistas, lojas, farmácias, corretor, ligado, trabalha, ponto, final, saudade, literal.

0: Um abraço para o amigo Beto Mantém, Félio Papu, meu amigo Lomar Linhar, amiga Rebeca, meu amigo Alessio, meu amigo Laid, todos ligados na Litoral de 0 a 100, para não esquecer de nenhum. Um abraço para todos os cadeiras que ativam já ligados de norte a sul, só da Litoral, tô na Litoral, eu tô legal e vamos que vamos, tchau, uhul,
1: é nóis. Bora para Linhares. Acabou
2: bom
1: a série?
2: Olha só, Matheus, tá vendo o Pegarés? E volta ao trabalho hoje, amiga, né? Boas férias, graças a Deus, saúde, trabalhar, né? Bom demais.
1: É mesmo.
2: Muito sol aqui, né? Ontem. E você todo dia na Litoral, você manda os seus.
1: Amém. Um beijo. Volta com energia renovada, hein?

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1: Muitas oportunidades no Cine de Aracruz. São mais de 170 vagas. Auxiliar de serviços gerais, carpinteiro, montador de andaime e muito mais. Se você ficou interessado, corre lá na rua José Coutinho da Rocha, número 140, no bairro Vila Rica. Funciona de 8 da manhã até as 5 horas da tarde. Cine de Linhares abriu mais de 160 vagas. Servente de obras, operador de depósito, auxiliar de produção, pedreiro e muito mais. Os interessados devem procurar a agência. Funciona de 8 da manhã até 1 hora da tarde. Fica bem ali, bem no Center Norte Conceição, na rua Florentino Avidos, no bairro Conceição. Boa sorte para você!

0: Litoral, eu tô legal. Muito bom dia pra você, ótima segunda-feira. Bora falar com ele, Antônio Gato Preto, bom dia.
1: Ei, Sol, bom dia, diretamente de Cachoeiro de Tamperim, Gato Preto, desejando a segunda-feira abençoada, mandando a lupa pra Xera Maria Vira, Verindo, Pula Pula, Chibinha, Gil, Marcos Bob, Nando Júnior, Maci Pintor, Hilton Lenha, Duda Mel, Zé Paulo Obina, para Peixinho lá em Cantagalo, para Serginho Posto Mola, para Coleiro Tituil, para Daniel, para Leomar e para Gigante. Um bom dia para o Grupo Cadeira Cativa, um bom dia para o pessoal da saúde na Grande Vitória e para minha família na Grande Vitória, para Iuna, Muniz Freire, Cachoeira Alta, São Vicente, Gruta, Tijuca, Lambari, Urupi. E na Litoral, eu tô muito legal nessa segunda-feira, em trabalho e levar você de carona. Vamos!
0: Bora, tô junto, com certeza.
2: Depois dia sol, quem fala Letícia, tô de trânsito, vou mais um dia, uma semana abençoada com Jesus, né?
0: Amém.
2: Um abraço pros amigos, família Cachoeira Mirim, minha mãe João Monteiro, né? E na Litoral, é claro, eu tô mais que legal. Eu queria pedir a música Chão de Pilares, tá escrito.
0: É boa essa
2: beijo
0: música,
2: sol.
0: Né?
2: Beijo, sol, é muito bom acordar e falar com você.
0: Ah, eu também gosto.
2: Tamo junto, beijo.
0: Então, ó, empatamos aí, hein? Também gosto de falar com você, Iris. Sempre muito bom, tá? Bom trabalho pra você.
3: Bom dia, sozinha. Bom trabalho, meu amor. Uma ótima, maravilhosa segunda-feira. Uma semana cheia de bênçãos e luz pra todos nós. Bom dia pra todo o grupo Cadeira Cativa, pra todos os ouvintes de 0 a 100. Não é só pra ser ninguém. Beijo, ó, pra JT.
0: Beijo.
4: Bom dia, Litoral. Mais um início de semana e nós aqui, ó, já na labuta. Fala, sozinha, como que foi? Seu Domingão, tudo na paz. Irineu Júnior passando pra dar aquele alô. Bora, bora. Na Litoral, tô mais que legal.
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0: apertado pro Tico em Palmeiras, Itaguaçu, Vera do Pula Pula em Cachoeiro, Marcos Gargamel em Jardim Camburi, Cláudio José em Nova Carapina 2, José Luciano em Santos Dumont Vila Velha, Wellington Reis, Rose de Santos Dumont, Gabriel e Chiquinha, Tatiane Santos de Nova Palestina, motorista do Transcol, beijo! Para Francisca em Vila Nova de Colares, Adalberto Souza em Jabaeté, Rebeca Andrade de Colatina, Márcia Mendes, Wellington de Jardim Limoeiro, Zé Carlos da Inglaterra, força aí, tá, meu amigo? Deus é contigo. Leomar de Linhares.
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0: Previsão do tempo. A segunda-feira começa com sol predominando em todo o Espírito Santo e sem previsão de chuva significativa. As temperaturas ficam entre 22 e 31 graus, com ventos moderados do Nordeste. À noite, o céu fica mais nublado, mas a chance de chuva continua baixa.
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0: Uma decisão do Tribunal Superior Eleitoral pode mudar a composição da Câmara de Guarapari. O ministro Dias Toffoli reconheceu fraude à cota de gênero na chapa do Democracia Cristã nas eleições de 2024 e determinou a anulação dos votos recebidos pelo partido. Com isso, os diplomas dos candidatos eleitos pela legenda são cassados e a Justiça Eleitoral terá que refazer o cálculo da distribuição das vagas. Atualmente, o DC tem dois vereadores na Câmara de Guarapari. O presidente estadual do partido informou que vai recorrer.
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0: Ó, se liguem, porque o Espírito Santo fechou julho com saldo negativo de 2.605 empregos formais, segundo o novo Caged. O resultado foi puxado principalmente pela agropecuária, que encerrou 5.852 postos com o fim de atividades zacionais da safra do café. Na contramão, a indústria abriu 1.841 vagas, a construção criou 1.018 e os serviços tiveram saldo positivo de 391 postos. Entre os municípios, Aracruz teve o melhor resultado, com 944 empregos formais criados.
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0: de André Carlone. Beijo, Sônia. Será que perdeu a hora? Ai, ai, ai, hein? Vamos lá, quem é vizinho aí, cutucar a Sônia. Fala, Sônia, acorda que você perdeu a hora. Beijo, bom dia aqui pra Lina Mara de Bicanga, hein, gatona?
1: Bom dia, meu raio de sol. Um bom dia aí pro grupo Cadeira Cativa, Claudineia, Soninha, Rosângela de Colatina, Zé Carlos da Inglaterra. Que nós tenhamos uma linda e abençoada segunda-feira e semana.
0: Amém.
1: Bom trabalho, beijo pra você. Fica com Deus.
0: Amém, um beijo pra você.
2: Bom dia, sol. Ele era entregador aqui, mandando mensagem cedo, porque depois é difícil mandar, porque as entregas estão bombando, graças a Deus.
0: Bom.
2: Então, um abraço a todos que estão ouvindo a melhor Litoral FM.
0: Beijo. Bora pra Espanha.
3: Sol, bom dia. Bom dia, sol. Bom dia pra todos os ouvintes da Rádio Litoral. Na Litoral, eu tô legal. Sol, manda um abraço pra todo o povo aí de Guarapari. Aqui é o Josimar, aqui da Espanha. Um abraço pra todos os caminhoneiros, que aqui também somos caminhoneiros, pra todos os caminhoneiros do Brasil e do mundo. Só mando um abraço também para meus familiares lá do bairro, Tamuruti, lá em Guarapari. E um beijão para todo mundo aí, só. Fica com Deus.
0: Valeu, Josimar. Um beijo para você. Muito bom ser essa ponte aí que liga você que está na Espanha aos seus parentes que estão aqui em Guarapari, tá? Brigadão mesmo. Um beijo. Peterson.
4: Bom dia, bom dia, bom dia. Estamos aqui escutando a Litoral. Queria mandar um abraço pro famoso Zulu Jamelão. E queria mandar um abraço pra galera aí da área da Celó, que é Peterson Boteco, dois irmãos Laranjeiras.
0: Ai, um beijo pra você, beijo e bom dia pra todo mundo. É um galerão ouvindo a Litoral. Brigadão pela sintonia. Beijo e bom dia aqui. Poxa, eu perdi o seu áudio. O Elias Quartesani, de Jaguaré, ele tava sumidinho, eu acho que já sei até o porquê, né? Ele fala aqui, mas não achei seu áudio aqui não, porque tem muita gente aqui para falar, mas daqui a pouquinho eu acho.

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0: na Litoral, eu tô legal. Muito bom dia pra você que sintoniza Litoral FM todos os dias. Por isso que a Litoral é número um em audiência geral. Muito obrigada, hein? Beijo e bom dia aqui, ó, pro Wellington.
1: Aô, Sol, bom dia. Bom dia a toda a família Litoral. É, Sol, fiquei meio ausente aqui, só na correria aqui, mas graças a Deus tá tudo tranquilo.
0: Graças a Deus.
1: Mas sempre ligado na melhor, na Litoral. Sei, Sol, fico com Deus, fico tão bom dia de trabalho. Deus te abençoe, tchau, obrigado.
0: Valeu, um beijo. Bora pra São Paulo?
2: Bom dia, bom dia, bom dia, Sol.
0: Segundou
2: com o pé direito, pra todo mundo do Espírito Santo, principalmente pra essa rádio maravilhosa Litoral, essa todo mundo ouve. Tô aqui em Maicon Trindade, falando diretamente de São Paulo, pra dizer que o Mirassol conseguiu empatar com o Palmeiras 1-1, opa, e o nosso Mengão, ó, tá encostando de novo. Que baile do Flamengo ontem, hein? Que maravilha, hein, Sol? Eita ferro, vambora. Bom dia, bom dia, bom dia.
0: Valeu, beijo, bom dia. Beijo, bom dia aqui pro Alessio.
3: Sol, bom dia, Sol. Bom dia, ouvintes da Litoral. Aqui é o Alessio de Curatina. Estou passando desejando essa segunda-feira abençoada aí a todos que estão garradinho na melhor, a cadeira cativa do modo geral. É, aqui em Curatina, Luiz Amendoim, Rebeca Andrade, Vera do Pula, Pula Cachoeira. A Jacqueline também está ligada na Litoral. Leila também está agarradinho na melhor. Que tem uma excelente segunda abençoada.
0: Valeu.
3: Um abraço, Sol. Tudo de bom aí, fique com Deus.
0: Amém, um beijo pra você.
4: Bom dia, só sou Elias Cortesão de Agoré. Quer curtir uma música de Maria Mendonça aí? Eu ofereço pra Vera Pula Pula, Deus Lopes, Queimadinha, Lena Mara, Cido, Gabigu, Sônia, Claudineia, Leomar de Linhares, pra você, pra Cledinha, né? E vou oferecer também pra uma pessoa que eu tô amando, né? E tô gostando. E tô na Litoral, tô legal. Um abraço. Sol.
0: Abraço, Elisa. Já toquei pra você, Marília Mendonça. Que bom saber que você está amando e que você seja muito bem correspondido também por essa pessoa, tá?

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1: Atenção você que vai passar pela Rodovia do Sol, tem acidente nesse momento. Então o trânsito tá lento na Rodovia do Sol. Esse acidente está ali perto do Café de la Musique, mais ou menos na altura do Café de la Musique. Então trânsito lento devido a esse acidente ali na Rodovia do Sol. Trânsito lento também na Avenida Carioca, para você que está saindo de Vila Velha sentido Vitória. Pela terceira ponte, já vai encontrar um trânsito lento ali na Avenida Carioca. Trânsito lento também ali na Avenida Carlos Lindenberg. Está passando por obras, então esse trânsito lento é para você que está saindo de Vila Velha sentido Vitória ou Cariacica, hein? Trânsito lento também na segunda ponte. Para você que está saindo de Vila Velha, para você que está vindo de Cariacica, sentido Vila Rubim, melhor opção é passar pelas cinco pontes, que é a segunda ponte. O trânsito está fluindo, mas está lentinho nesse momento, tá? Avenida Mário Gurgel, também com trânsito lento para você que vem de Viana, porque o trecho está passando também por obras, uma construção de um viaduto. Então você já vai encontrar um trânsito lento na Avenida Mário Gurgel, sentido Trevo de Alto Laje. E por aí onde você está passando? Tem algum acidente? Semáforo com problema? Tem alguma via interditada? Conta tudo aqui, hein, na Litoral. 999-86-1050.
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1: 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Essa moça é pra casar.
2: Vocês estão falando besteira.

0: São Paulo.
1: Essa é pra casar, viu?
2: Abraço bem apertado para Maria Cristina Marriel em Mata da Serra e para o esposo Vanderlei, Eliane Pereira em Graúna e Cris também, Adriana em Jardim Azteca. Para Alexandra Gonçalves em São Conrado Vila Velha, Arthur Otávio está em Cidade Continental, o Wesleyne está em Cidade Continental também, Helene Ricarte em Serra Dourada 2.
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2: Ó, muita atenção porque tem acidente na Rodovia do Contorno. Você que tá querendo chegar na Serra pela Rodovia do Contorno, não é um bom momento que você vai ficar agarrado nesse trânsito devido a esse acidente, tá? Na verdade, são dois acidentes. Tem um acidente logo depois ali de Vila Capixaba, né, sentido Serra. E depois tem outro acidente já chegando em André Carlone, sentido ali viaduto de Carapina. Então, não passem pela Rodovia do Contorno nesse momento, sentido Serra. Tem dois acidentes na via e o trânsito está muito lento. Trânsito lento também na Segunda Ponte. Esse trânsito já passou do terminal de Jardim América. Então, você que está vindo de Cariacica, Vila Velha, sentido Vitória... Então, o trânsito muito lento na Segunda Ponte. Por enquanto, a melhor opção ainda é cinco pontes, que o trânsito está um pouquinho melhor que na Segunda Ponte. Avenida Carioca, com trânsito nesse momento. Então, você que está saindo de Vila Velha, sentido Vitória, pela Terceira Ponte, vai encontrar uma certa lentidão na Avenida Carioca. Trânsito lento na Norte Sul, hein? Ali em Jardim Camburi. E quando você pega a Avenida Dante Michelini, ali na Orla, tem um pouquinho de trânsito também na Dante Michelini. Ah, segundo, hein? Porque tem trânsito lento também ali na Avenida Mestre Álvaro, antiga BR-101. Então já tem trânsito lento ali na Avenida Mestre Álvaro, sentido ali viaduto de Carapina e Rodovia das Paneleiras, com muita lentidão, sentido UFES. E se você tiver alguma notícia do trânsito, manda pra gente. 999-86-1050.
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0: Faz barulho, Goiânia!
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2: Oportunidades para você nesta segunda-feira no Cine de Vila Velha. Abriu mais de 900 vagas. Açougueiro, balconista, operador de caixa, atendente de telemarketing e muito mais. Se você ficou interessado, deve procurar a unidade. Ela funciona ali na Vila do Empreendedor, no subsolo do Boulevard Shopping, de 8 da manhã até às 5 horas da tarde. Cine da Serra abriu mais de 1.500 vagas. Mecânico montador, soldador, carregador, auxiliar de logística e muito mais. Se você ficou interessado, deve comparecer na agência. Ela fica ali no bairro Portal de Jacaraípe, no Pró Cidadão. Funciona de 8 da manhã até às 5 horas da tarde. Boa sorte para

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1: Rádio Litoral FM, sou Fábio Araújo de Belo Aurora, chegando aqui no Hospital São Lucas para mais um plantãozinho. E como sempre, aqui é alô especial, vai para todos os meus amigos do hospital. Gente, um abração, fio Deus todos e um bom dia.
0: Bom dia.
2: Bom dia, ótima semana e uma segunda-feira abençoada, sozinha linda, que Deus diz que sempre abençoando você, sua família e todos da Rádio Litoral. Tô na Litoral, tô mais do que legal. Um beijo, gata. Fica com Deus, uma boa audiência. Uma semana abençoada por Deus e por Jesus. Beijo. Quem fala de novo, vamos cada seca. Grato. Deus abençoe.
3: Beijo. Oi, bom dia. Na Litoral, tô mais do que legal. Aqui é o Elias Domingos falando.
0: Ei, Elias. Bom dia. Boa segunda-feira pra você, hein? Tudo de bom. Beijo e bom dia também pra Rosimara Ramos em Nova Almeida. 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

0: Litoral, eu tô legal. 8:08, muito bom dia pra você. Me conta o que, que você tá aprontando nessa segunda-feira, dia 31 de agosto. Aleluia. Último dia do mês de agosto, parece que não acaba, né? Todo mundo querendo um pagamento, dinheirinho na conta. Mas calma, calma que tá chegando dia 1º. É amanhã, é amanhã. Beijo, bom dia aqui pra ele, Diego.
1: Bom dia, Solzinha. Um beijo e um queijo pra você. Uma ótima semana pra todos nós. E já quero avisar que Norte e Sul, sentido Jardim Camburi, o trechozinho ali do Mestre Álvaro, até chegar lá na orla de Camburi, tá caótico, tá? Quem tá puder tenso, evitar, né? Evite. Diego Piedade, do Centro de Vitória.
0: Obrigada pela informação do trânsito, Diego. Norte e Sul e Jardim Camburi tá tenso. Mandar beijo e bom dia pra ele. Jones Rosa, mandou uma foto. Já fez seu treino de hoje, tá? 5K. Muito bacana. Agora, ó, hidratação, hein? Pelo amor de Deus, pra repor tudo que você perdeu, hein?
2: Bom dia. Sol, minha linda, meu raio de luz. Rosenberg de Interlagos, mais conhecido como Carioca, motor de aplicativo. Bora pra cima, aqui pra baixo é contramão. Segundou, papai. Mais uma semana que se inicia, que papai do céu possa nos abençoar, não só a mim, mas com todos os ouvintes da Litoral. É, hoje madruguei um pouquinho mais cedo, né? Hoje, 8 horas, como se diz, temos aquela consulta, continuar nos tratamentos, né? Deixa um beijinho pra nossa amiguinha Claudinha Leite do Rio Marinho e seu casca de bala, o motoqueiro fantasma. Fui. E na Litoral, eu tô legal. Beijo, minha linda.
0: Beijo. Melhoras aí, cuidando da saúde mesmo, hein, gente? Pelo amor de Deus. Sem saúde, a gente não faz nada. Beijo pra Tatiane Santos, ela que é motorista do Transcol. Ela de Nova Palestina, Vitória. Um beijo. Mandou uma foto aqui, toda uniformizada, tomando aquele cafezinho. Bom trabalho pra você. Hudson.
3: Alô, Litoral. Último Porto Canoa. Bom dia, Sol. Segundou, hein? Segundo, e nós tá como, Sol?
0: Feliz.
3: Voltando do treino, né? Agora tô aqui preparando aquele cafezinho pra Ana Paula, né? Minha digníssima esposa.
0: Beijo, Ana Paula.
3: Hein, Sol? Pusante. Fica triste, não.
0: O Flamengo arrasou, hein?
3: Meu Mengão, avassalador, né? Atropelou o Botafogo. Mesmo, né, o Palmeiras sendo ajudado, a gente já encostou neles praticamente, tá? Agora depende só de nós. E vamos que vamos ligar na Litoral, porque na Litoral é muito mais legal. Vamos pra cima dessa semana.
0: Exatamente. Beijo. Tá assim, ó. Faltando um pouquinho pra encostar.
4: Quando o Guilherme desculpa isso aqui, ó.

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1: Trânsito intenso na Rodovia das Paneleiras. Então, gente, ó, muita atenção porque tem um acidente na Avenida Fernando Ferrari. Então, esse trânsito está bem distante, tá? Pega lá da Rodovia das Paneleiras até mais ou menos ali a UFES, tá? Porque esse acidente está na Avenida Fernando Ferrari, mas aí se estendeu, então, Rodovia das Paneleiras bem congestionada nesse momento. Norte e Sul, ali em Jardim Camburi, trânsito lento. E depois que você pega a praia, ali Avenida Dante Michelini, esse trânsito também continua. Trânsito lento na Rodovia do Contorno. Atenção, você motorista que não quer ficar preso, agarrado nesse trânsito. Não é uma boa passar agora pela Rodovia do Contorno. Teve dois acidentes, então o trânsito está gigantesco, sentido.

0: Serra. Trânsito lento também na segunda ponte. Então esse trânsito já começa mais ou menos ali próximo ao terminal de Jardim América. Para você que está vindo aí de Cariacica, Vila Velha, sentido ali Vila Rubim, vai ficar agarrado, tá? Esse trânsito tá muito complicado. Ele vai até mais ou menos ali o Palácio Anchieta. O trânsito tá muito grande. A Avenida Carioca, para você que tá saindo de Vila Velha, sentido terceira ponte ali para poder chegar em Vitória, continua também com lentidão. E também trânsito ali na Avenida Mário Gurgel, porque tá passando por obras, né? Então, trânsito lento sentido Jardim América. E por onde você tá passando? Tem trânsito? Tem semáforo com problema? Tem alguma via interditada? Conta tudo pra gente. 999-86-1050.
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0: Na Litoral, eu tô legal, 8h33. Bom dia pra você que sintoniza Litoral FM. 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Daqui a pouquinho, hein? Aguenta aí, 9 horas tem. Mandar um beijo, um bom dia pro André. Ei, André.
1: Bom dia, minha galera eleitoral. Bom dia, minha amiga Sol. Aqui quem fala sou eu, André Luiz do Bairro Planalto, Vila Velha, passando aqui pra aquela ótima segunda-feira e dia 31, né? De último dia do mês. E vamos que vamos. Que Deus abençoe a nossa manhã, a nossa semana, nosso mês que se inicia. E vamos pra cima, porque tá na eleitoral, eu tô muito mais que legal. E eu voltei, hein? Voltei pra não descolar mais a litoral. Tô sempre ligadinho no rádio aqui, mas tava meio sumido por causa do meu telefone, tava meio tenso de mexer, tava tenso. Tá. Mandei pra você, tá. Valeu, gente, tamo junto.
0: Valeu, André, muito bom ter você de volta então. Beijo. Loilsa Dir de Rio Novo do Sul tá ouvindo. Soninha,
2: bom dia. Olá, Sol, bom dia. Segundo, hein? Já estamos cá, prontíssima para mais um dia. Não, eu não perdi a hora, não, porque eu gravei no meu número e esqueci de mandar. Aos ouvintes, aos cadeiras cativas, bom dia. José Carlos, Ana Mara, Claudineia, Leomar, Rob, Fernando Júnior, Rosângela, bom dia. Sol, bom trabalho, fica com Deus e até minha Sandy, André Carlão.
0: Obrigada. Você chega sempre cedo, eu pensei, meu Deus, cadê Soninha? Ai, ai, ai. Beijo para Rafael Ferreira, tá ligado na Litoral. Ele tá mandando um abraço aqui pro Rubi, Alan. Uma galera tá ouvindo. Dani.
3: Bom dia, Solzinha. Dani Falcão aqui de Santa Mônica, já ligadinho em você, viu? Oba. Bora vencer essa semana. Beijos, Dani Falcão de Santa Mônica.
0: Bora para cima dela.
4: Bom dia, Sol, minha linda. Bom dia para todos os ouvintes dessa rádio maravilhosa, a rádio primeiro lugar em audiência. Manda um alô aí, Sol, para meu amigo Goiaba da Água.
0: Alô, Goiaba!
4: Da Água Mineral. Aqui é Melri de Vale Encantado, passando para desejar uma segunda-feira abençoada e dizer que na litoral eu tô legal.

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0: Litoral, eu tô legal. Muito bom dia pra você que sintoniza Litoral FM nesta segunda-feira, último dia do mês de agosto, dia 31. Bora falar com ela, Silvana. Ei, Silvana.
1: Ei, Solzinha. Tô passando pra te desejar um bom dia. Um bom dia de trabalho para Obrigada. Você, para todos nós, né? Uma semana abençoada, né? Para todos nós. E também desejar um bom dia para todos os ouvintes da Rádio Litoral. E aquele bom dia especial de sempre, né? Que é para os amores da minha vida. Uhum. O Delay, minha esposa, a Carolina, minha filha. O Bernardo, meu genro. A Débora, minha filhinha do coração. E a Maria Clara, minha netinha, minha princesa. Minha linda, um beijo bem quentinho e bem gostoso no seu coração.
0: Pra você também, tá, gatona? Edu Caminhoneiro.
2: Bom dia, Sol. Bom dia a todos os ouvintes da Rádio Litoral FM. Edu Caminhoneiro passando pra deixar um abraço pra minha filha Caroline, de Nova Brasília, pra minha neta Mavi, pra minha neta Vitória, pra todo mundo que tá ligadinho na Litoral. E estamos aqui, só, acabamos de chegar de São Paulo para poder fazer uma entrega na Lube Distribuidora aqui em Viana, na Litoral. Eu tô mais que legal!
0: Valeu, Edu! Obrigada aí pela carona de sempre! Rose, da Vila Urubim!
3: Bom dia, Sol!
0: Bom dia!
3: Queria mandar um abraço para a minha sobrinha Fabiana, em Santa Teresa, que ela fez uma pequena cirurgia. Um abraço.
0: Beijo, Rose. E melhoras aí, né? Boa recuperação pra Fabiana, que tá em Santa Teresa, que fez essa cirurgia. Deus, já deu certo.
4: Bom dia, Litoral. Bom dia, Sol.
0: Ei, carioca.
4: Temos uma semana abençoada por Deus. Começamos os trabalhos agora. Vamos ali levar um passageiro pro terminal de Laranjeiras.
0: Uhum.
4: E tamo junto. Tamo aqui na luta, sempre ouvindo a Litoral. Sumidão, mas... Tamo
0: tá
4: aí.
0: Ouvindo, tá ouvindo.
4: Sumido, sim. Desaparecido nunca.
0: Graças
4: um abraço, Litoral. Tô legal. Fui.
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1: 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Maiara e Maraíza, 9010.
2: Existe uma teoria que se chama 90-10, onde uma pessoa tem 90% daquilo que você procura em alguém, só que você foca naqueles 10% que falta. Aí você sai pra rua, se aventura, e realmente você encontra aqueles 10%, mas não se deu conta que perdeu os 90%.

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3: Na litoral, eu tô legal! 9:12. 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

0: Que segunda-feira abençoada para todos nós.
1: Ah, então você que é responsável para entregar os ovos. Eu gosto de comprar logo uns 90, uns 100 ovos, porque... Ah, eu gosto de ovo proteína, né? Muito bom, né? Beijo, bom trabalho. Patrick.
2: Bom dia, Sol. Tudo bem? Tudo. Sol tá lindo como você.
1: Oh, obrigado.
2: Aqui é o Patrick da Diamante Estética Automotiva. Tamo junto. Uma boa semana pra todo mundo aí.
1: Sempre.
2: Estamos sempre ligadinho na Rádio Litoral.
1: Valeu.
2: A melhor.
1: Um beijo, sabe tudo. Denilson.
3: Oi, Sol. Ei. Ótimo dia. Vamos para mais uma semana que Deus deu, Sol. Abençoada e que seja maravilhosa, viu? Bom trabalho, que Deus abençoe a todos e vamos que vamos para mais uma semana.
1: Bora lá.
3: Beijo na Litoral Tomás, que legal.
1: Beijo.
3: Denilson de Vale Encantado.
1: Beijo. Beijo, Cris.
4: Bom dia, sozinha. Ótimo começo de semana para nós, abençoado. Vamos trabalhar porque nascemos lindas e não ricas. Beijo, gato. Vamos que vamos.
5: Você tá nos carros de...

0: para Joélia em Boa Vista, Edson Machado no Aribiri, Simone de Oliveira em Flechal 2, Luzia do Cocal, Roselin Castelhanos Anchieta, Lidiane Scarpati, está em Cidade Continental, Josimar em Rio Branco, Cariacica, Ismara Musi em Morada de Laranjeiras, Pretinha Kister em Ferrosa, Marinete está em Taboazeiro, está sempre ouvindo. Maxwell em Santo Antônio, Cariacica, Marquinha Brite de Resistência, Júlia Almeida, tá em Jardim América, sempre ouvindo, Marinete Gonçalves, um beijo pra você, Elisângela Gonçalves em Jardim Camburi, Patrick Los Neto.
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0: Ó, antes do Vital, Vitória vai receber no clima uma manhã de esporte e diversão. O Circuito Vital acontece no dia 19 de setembro, no Navista, na Enseada do Suá, a partir de 8 horas. A programação terá corrida de aquecimento, treino funcional e uma experiência pós-treino com música, ativações e happy hour. Os ingressos já estão à venda pelo site da Blue Ticket, tá? E o Vital acontece em 2026, entre os dias 10 e 11 de outubro, no Sambódromo de Vitória. É, com nomes como Tomate, Durval Lelis, Léo Santana, Bel Marques, Xande Harmonia e Banda Eva.
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0: Ó, se liguem, porque quem busca uma oportunidade no serviço público pode encontrar mais de 26 mil vagas em 206 concursos e processos seletivos pelo país. Há oportunidades para diferentes níveis de escolaridade e salários que chegam a R$ 37 mil. É, no Espírito Santo, o Conselho Regional de Farmácia tem concurso para advogado. A Prefeitura de Urupi abriu seleção para professor e a SEDU tem processo seletivo para professor não habilitado. A Transpetro também está com concurso aberto, com 281 vagas imediatas e salários de até 15 mil reais.
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0: O Congresso Nacional deve analisar nesta semana propostas de grande repercussão, entre elas o fim da escala 6x1 e o fim do imposto sobre compras internacionais de até 50 dólares, conhecido como taxa das blusinhas. A proposta que reduz a jornada de trabalho será analisada na Comissão de Constituição e Justiça do Senado. Já a medida sobre as compras internacionais começa a tramitar nesta segunda-feira. A pauta também inclui propostas sobre segurança pública e trabalhadores de aplicativos.
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0: Na Litoral, Eu Tô Legal, censurem os amores. Ó, anota lá agora, hein? Acabou de tocar. Anota de horário que você ouviu. E aí você pode faturar R$500, certo? 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Anota lá pra você não marcar bobeira, hein? E quem não tá marcando bobeira e tá participando aqui, mandando recadinho, é ele, Lázaro Neto. Bom dia.
1: Bom dia, bom dia, bom dia, Sol. Bom dia, ouvintes, Litoral, aqui é o Lázaro Castelo Branco. Passando aqui pra te desejar uma ótima segunda-feira, Sol, e a todos os ouvintes de Litoral. E, Sol,
0: oi.
1: O sol tá brilhando hoje, hein? Graças segunda-feira de sol. É. E tamo aí ligadinho na melhor do Brasil, que é a Litoral. Porque a Litoral, eu tô muito mais que legal. É show, papai. Fui.
0: É show, Laurinha.
2: Bom dia, Solzinha. Bom dia. Tô por cá, tá, Solzinha?
0: Ai, opa.
2: Não estou mandando áudio, mas tô ligadinha. Beijo.
0: Beijo. Beijo pro Antônio de Alto Laje, que foi aniversariante aí da semana passada. Mandou a foto do bolo. Bolo lindo, hein? Fizeram pra você. Parabéns.
3: Bom dia Sol, bom dia Litoral.
0: Leandrinho.
3: Que tempo gostoso amanheceu hoje, hein?
0: Delícia, né?
3: Vamos pra cima, Leandrinho de Santa Rita, o taxista da galera.
0: Valeu, um beijo, beijo também pra Lorena Santos em Ourimar. Tá sintonizada também, né? Beijo pra você, Marilson.
4: Bom dia, Sol. Bom dia a todos os locutores e todos os ouvintes que nesse momento estão ligadinhos na Litoral. Eu sou a Marilson, de Aribiri, Vila Velha, e a minha rádio é Litoral, Litoral FM.
0: Valeu, um beijo. Beijo pro Fabinho, montador de móveis de Vila Velha. Arrasa nas montagens, né?
5: Ei, Solzinha. Ei, bom dia. Uma boa semana pra nós. E tudo vai dar certo. Por mais que a gente ache que não dá, vai dar. Sempre pensando positivo. Tá bom, Sol?
0: Tá ótimo.
5: E tamo aí. Tamo junto, misturado. É Cristiane aqui. É...
0: Valeu, Cris. Cortou seu áudio, mas um beijo. É isso aí.
6: Ei, Sol. Ei, aqui é Layara Mineiro, de Pedra Menina. Quero mandar um abraço para minha irmã de Espera Feliz, que está lá no serviço dela, só escutando a Rádio Litoral. Ai, um abraço, Sol, fique com Deus. Um abraço, irmã, te amo.
0: Ai, que legal. Beijo para todo mundo aí de Espera Feliz, tá? Em Pedra Menina.
7: Claro. Bom dia, Solzinha, minha lindeza. Claudinha do Rio Marinho de Vila Velha, segundou. Olha que dia lindo,
0: tá,
7: Sol. Passando hoje para desejar um feliz aniversário pro meu filho Lorenzo, completando hoje 8 aninhos. E um abraço pro meu amigo Rosenberg, para todos os ouvintes. Porque na Litoral eu tô legal.
0: Beijo.
8: Bom dia, Sol. Ei, ele Diego de Guarapa. O gesseiro de Guarapari. Tô aqui na Praia da Costa, salando gesso aqui na Galvão, aqui, ligadinho na Litoral.
0: Ai,
8: manda,
0: opa,
8: um beijo e um abraço pra minha esposa Viviane, que também está ligadinha na Litoral.
0: Valeu, Vivi.
8: Valeu, Sol.
0: Um beijo. Fábio Estilista.
9: Bom dia, Solzinha. Aqui, Fábio Estilista. Tudo bom com você?
0: Tudo.
9: Amiga, vou te falar uma coisa.
0: Conta.
9: A tecnologia antiga é a melhor coisa que tem. Decidi reativar essa relíquia aí, um rádio relógio. E
0: gente,
9: a melhor coisa, deixa sintonizado certinho
0: e não falha,
9: na 102.3 Litoral, né? Maravilhoso. Não tem coisa melhor de acordar 8h10 em ponto, já ouvindo a sua voz, para começar,
0: obrigada,
9: o expediente. Porque na Litoral eu tô muito mais que legal.
0: Tá,
9: eu tô costurando meu futuro. 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
0: 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Eu fui, manhã 5 da madrugada, hein?
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1: Muito bom dia, meu!
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1: Não! Muito bom dia, meu povo!
3: Chama, molecote!
1: Espalha pra geral que o Bruninho chegou aqui na Litoral, voltando à programação normal. Ai, que delícia! Depois de um finalzinho de semana de folga aí, fui lá dar sorte pro Vasco da Gama. Você viu, né, molecote? Fui lá em São Januário assistir o jogo do Vasco. Vasco, ó, meteu 3 no Cruzeiro. Você tá doido? Eu recebi um monte de proposta no meu direct, falando assim, Bruninho, vou bancar sua ida pra todos os jogos do Vasco até final do ano. Eu falei, ah, vambora. Se o Thiago Silvares me liberar aqui, eu vou assistir todos os jogos do Vasco final do ano, até final do ano, pro Vasco engrenar, porque aqui é pé quente, molecote. Vem ouvir o Bruninho, espalha pra geral que o Bruninho voltou pra Litoral. Tô com você até as 3 da tarde, na segundinha delicinha da número 1 do Ibope, dando presente pra você, além de tocar muita música boa. Sabe o que eu botei aqui agora? 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Nome completo é onde mora também, tá?
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1: Educados e educadas, só pra não perder o costume. Cadê o meu bom dia?

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0: você tá na litoral, Ana Castela?
1: Bom dia, eu tô na litoral.
0: A número um do Ibope. Primeiro lugar geral em audiência, tô vendo ninguém na nossa frente. E você continua ouvindo o Bruninho, tamo juntasso, hein? Até as 3 da tarde, na segunda delicinha da litoral. Sua participação no Zap vale presente. 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Vamos lá com a participação do povo. Educados e educadas, cadê o meu bom dia?
2: Olá, molecote, bom dia. Segundou, hein? Ah. Nossa, você agora tá muito chique, hein? Seus miguezinhos é longe, hein?
0: O migué tá longe.
2: Arrasou, hein? Que bom que deu sorte pro seu vaso.
0: Ah, meu
2: vaso. Aos ouvintes, as cadeiras cativas, um bom dia, molecote. Bom retorno, boa semana, bom trabalho. Bora trabalhar agora, hein? Chega de migué. Beijo, Sônia, André Carlos.
0: Beijo, Soninha! Léo também tá me ouvindo, meu parceiro?
3: Bom dia, Bruninho. Valé. Aqui é o Léo Carioca, motorista de aplicativo. Tudo bem?
0: Tudo bom.
3: Rapaz, que bom que pelo menos dessa vez vocês ajudaram um pouco o Flamengo, né? Ganhando do Cruzeiro, né? O Palmeirinha empatou, ajuda do VAR. E o meu Mengão, como sempre, fazendo a alegria da galera.
0: Mas era com o Botafogo também.
3: Boa semana também. Pra nós, que Deus abençoe nossa semana, tá bom? Pra geral,
0: Botafogo...
3: quem tá na litoral, tô mais que legal.
0: Até
3: fica
0: o
3: com
0: Vasco,
3: Deus aí, um abraço.
0: Contra o Botafogo, até o Vasco. Eita, fácil. Marcos Neto, Marcos Motorista de Aplicativo. Oi, Marcos.
4: Bom dia, Bruninho, meu considerado.
0: Oi.
4: Aqui é o Marcos Motorista de Aplicativo.
0: Ah.
4: Gostaria de mandar um abraço pra minha mãe.
0: Bom dia.
4: Mariane França, pra minha madrasta, Alane do Carmo.
0: Tranquilo.
4: Meu Mengão ontem, né?
0: Ah.
4: Representou. Foi mas passou alegria, seu Vascão também. Deu alegria.
0: Alegria de todo mundo.
4: O meu Raposa.
0: Falou, Marcos, motorista de aplicativo 10h29 e segundo, quero saber o que que tem hoje, meio-dia, no Gazeta Meio-Dia, com os destaques não só da segunda-feira, mas também do fim de semana. Qual foi a boa do fim de semana? Rafa Marquezine, bom dia!
5: Bom dia, Bruninho, bom dia, ouvintes Litoral FM, deu um solzão, né, Bruninho?
0: Fim de semana foi
5: pocando. Rapaz, eu passei lá na Praia da Costa, em Vila Velha, já era tarde, gente. Tava lotada, parecia verão, Bruninho.
0: Mas
5: aquele clima de verão, aquela coisa, estava bonito, bonito de ver, tá?
0: A vida do capixaba não é difícil.
5: Não é difícil, não, porque se você, pô, era 30 de agosto, alto inverno, você na praia curtindo...
0: O lugar mais democrático pra curtir.
5: Não é?
0: Não gasta tanto.
5: Não gasta
0: dá
5: tanto.
0: Dá pra levar as coisas de casa.
5: Ai, delícia, eu amo praia. Eu adoro, também. Inclusive, eu adoro as praias de Vila Velha, que eu... Sento, fico debaixo da sombrinha,
0: sim.
5: Porque, né, enfim, não dá mais, né, pra pegar aquele monte de sol. E fico lá, é picolé, é milho, é o que passa, a gente tá ali. Levo as coisinhas também de casa, uma água com gás, enfim, né, só frutinhas.
0: Isso é importante.
5: E a gente é feliz assim, gente, muito feliz.
0: Vida mais ou menos, é fácil ser capixaba.
5: Ah, não é?
0: Ô, rapa, 10h30!
5: Ah, meu Deus, vamos nessa, vamos falar?
0: Gazeta Meio-Dia.
5: Isso, olha só, hoje cedo aconteceu uma operação grande aqui no estado contra a lavagem de dinheiro, contra tráfico de drogas, de armas, e é uma ação que faz parte de uma mobilização que é nacional e tem o jogador do Vasco entre os alvos dessa investigação. É o David Correia.
0: O DVD.
5: É isso aí, a gente vai falar um pouco dessa operação, por que que ele é alvo, o que está acontecendo, né? Que operação grande é essa que estão fazendo em outros estados e também aqui no Espírito Santo? Daqui a pouquinho tem no Gazeta Meio-Dia.
0: Eu tenho falado o seguinte, o Vasco ganhou o final de semana, mas nem ganhando o Vasco tem sossego.
5: Paz, né?
0: Na segunda.
5: Não
0: o vascaíno não tem sossego na segunda-feira.
5: O vascaíno não tem um dia de paz, gente. Tá sempre no noticiário de um jeito ou de
0: tá
5: outro.
0: Tá fácil não, velho.
5: É, que loucura, né? A gente fala também de uma denúncia, tá? De um estupro coletivo ontem em Vitória. Teria acontecido na região da Grande São Pedro. A vítima é uma mulher de 31 anos. Entre os suspeitos estaria o ex-marido dela.
0: Eita.
5: Imagina, essa mulher procurou a polícia, passou por exames no IML de Vitória hoje cedo. E a gente também vai tratar desse caso no Gazeta Meio Dia. Agora, não sei se vocês costumam, gente, dar uma passeadinha na Pedra da Cebola. Já levou seu guri na Pedra da Cebola?
0: Já sim, ele adora.
5: Sabe uma coisa que tem muito lá?
0: Gato.
5: É isso!
0: Ah, é, sabia.
5: Rapaz, tá, você foi em cima, a gente não combinou, não. Não tem muito gato, não tem?
0: É uma gataiada.
5: É uma gataiada. E a gente vai falar sobre esse assunto hoje por conta do abandono dos gatos lá. São mais de 100. A estimativa é de que sejam 130 gatos circulando pelo parque, segundo grupos que apoiam nos cuidados. Porque tem pessoas que vão lá fazer esse trabalho, né? Uhum. Mas é muito, muito, muito gato. A gente vai falar um pouco sobre esse assunto. Eles são lindos, tem muitos que são mansinhos. Uhum. Mas assim, e aí? Como é que eles estão sendo cuidados? Tem algumas denúncias de gente que falam que eles precisam de mais apoio.
0: Sim.
5: É muito gato que está por lá. É, a gente já tem a responsável, perdão, a nota da Prefeitura de Vitória falando sobre esse assunto. E daqui a pouco a gente também vai falar sobre essa questão dos gatinhos ali no parque da Pedra da Cebola. Não, e, aliás, até um alerta, Bruninho. Não é pra abandonar gato lá, não, gente.
0: Não.
5: Você vê que tem gato lá que era gato de casa. E foi deixado lá. A pessoa, por algum motivo, não tem como cuidar mais. Ah, vamos deixar lá. Vamos libertar o gato. Não, você está abandonando. Você não está libertando. Então a gente vai falar. A gente fala também sobre uma mega igreja que foi inaugurada em Vitória na semana passada. Ganhou noticiário, pelo menos na internet, todo mundo viu, né?
0: O Brasil inteiro.
5: O Brasil inteiro viu, né? Porque é uma igreja muito grande, não é uma coisa comum, né? Acho que no Brasil inteiro. São 12, capacidade para 12 mil pessoas.
0: Caraca, um estádio de futebol.
5: Gente, 12 mil pessoas é um negócio astronômico, é gigantesco, né? Se a gente somar as áreas do templo principal e também dos outros lugares acoplados ali, é uma área de 30 mil metros quadrados. Tem área kids, tem livraria, tem restaurante, tem tipo um laguinho artificial. Lembra um shopping?
0: Sim.
5: Mas é um templo. E a gente vai falar um pouco sobre esse templo hoje também no Gazeta Meio Dia. E vários outros assuntos, gente. Porque a segunda-feira, meu filho, é o que o Bruninho falou. Notícias de hoje e também do fim de semana. Acumula tudo, jornal lotado. Lembrando que o jornal, desde semana passada, tá, gente? De 11h45 até 1 da tarde. Depois você vai acompanhar o horário eleitoral de 1 até 1h25. E eu volto. Eu fico ali sentadinha, Bruninho, quietinha.
0: Sei, 25 comportadinha.
5: Sim.
0: Nem almoçar consegue.
5: Não, não dá. Até porque a fila da cantina você já sabe como
0: eu sei.
5: É, né? Não dá. Eu fico ali esperando, assistindo também junto com vocês. E 1h25 a gente volta para mais notícias.
0: Combinado, Rafa.
5: É isso?
0: Vamos estar assistindo.
5: Sim, se Deus quiser. Beijo e boa semana para todo mundo.
0: Beijo, bom jornal. E na Litoral a música não para.
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0: Na litoral eu tô legal! 10h45! Acerta o seu relógio com o do Bruninho aí, não vai perder a hora não. Bom dia, bom dia, bom dia! Bom dia pra Cris de Vila Nova de Colares, tá lá me ouvindo, sempre ligadinha na número 1 do Ibope. E também tá tirando onda, foi lá no meu Instagram, tirou um print do meu Instagram e mandou pra mim, tá bom? Um beijo, Cris. Aliás, moleque, segue lá também, @obruninhoandrade. E ela tirou uma foto bonita, um print bonito. Eu, no estádio do São Januário, com a minha camisa do Vasco da Gama. Na vitória do Vasco. Foi um sábado. Moleque, que fim de semana maravilhoso que eu tive. A Gil do Prolá tá lá e ficou só inveja.
1: Bom dia, moleque. Saudações, rubro-negra. Beijo, Gil do Prolá.
0: Tá só mordendo a testa. Falou tanto na minha cabeça que agora tá lá sem assunto. Mais um aqui. Bom dia pra Tânia.
2: Bom dia, Bruninho.
0: Oi.
2: Tudo bem?
0: Tudo bem,
2: e aqui quem tá falando é Tânia, de Morada de Laranjeiras.
0: Oi, Tânia.
2: Seu Vascão já ganhou, hein? Mas meu Flamengo também.
0: Tá bom.
2: Bom dia pra você.
0: Obrigado,
2: que tudo corra bem,
0: amiga,
2: pra você essa semana.
0: Pra
2: tchau,
0: você
2: beijo.
0: Você também. E ela que foi dormir até com dor de cabeça sábado. Cris de Vila Graúna.
3: Muito bom dia, minha alegria diária.
0: Oi. Ops.
3: É minha saudade diária hoje, né? Eu estava com saudade de você, molecote. Você sabe disso, né? Que bom ter você de volta. Uma ótima segunda-feira pra nós. Beijos, molecote. Cris de Vila Graúna.
0: Beijo, Cris. Também vou mandar bom dia pra Neila, lá de Pedra Azul, minha amiga. Tá me ouvindo? Diego Sanches, Guarapari, Gramado.
4: Bom dia, Bruninho. E Diego de Guarapa. Vou fazer um abaixo-assinato pra você não sair de folga nunca mais, Bruninho.
0: Por causa de quê, velho?
4: Você foi lá dar azar pro meu Cruzeiro. Isso é uma coisa que você não se faz, meu amigo. Se Vasco seu, só Deus na causa, hein, Bruninho? Só Deus na causa. Quando tem que ganhar, não ganha. Quando não precisa, misericórdia.
0: Claro que precisa, velho. Precisa ganhar todas. Mais um, oi!
5: Rapaz, bom dia, Bruninho.
0: Bom dia.
5: Bruninho, quanto tempo, hein? É, Bruninho, tava foragido. Eu tava foragido. O agiota, Bruninho. Queria me bater.
0: Uhum.
5: O marido traído, queria me matar. Aí ele falou, eu sei que você fica acompanhando a litoral lá.
0: E
5: eu fico atrás de você só litorando. Eu falei, você vai litorar o capeta, filho de satanás. Ô, Bruninho, o Adson aqui de Jacaraípe.
0: Ô, Adson, eu vou passar o seu endereço aí pro pessoal que tá atrás do você, meu parceiro. Vou passar o seu endereço, pessoal, e atrás do você, que você tá muito perturbado. Bom dia, desgramado. Bom dia pra Lorena Santos lá do Olimar. Bom dia pra Jerusa Psaia de Guarapari. Pro Antônio Ibraeli de Jacaraípe. Pra Maura na Lagoa de Carapebus. Laurene de Jabaeté. Bom dia pra Leandro Moura, lá em Veracruz, Cariacica. E pro Fábio Estilista, meu amigo Fábio, de Santos Dumont, Vila Velha. Bom dia, Fábio. Pretinho aqui, sei lá, de Felpim, que também tá me ouvindo. E falta você mandar mensagem pro Bruninho. 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

0: na litoral, amiga. Eu tô legal, Marvila, Nike, shortinho. Fechando por aqui, 60 minutos de música na programação da Rádio Litoral. Próxima edição, às 4 da tarde com Holiber e Nathzinha, 10h51.
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0: Bate-Bola Litoral no ar, com os destaques do final de semana com ele, Felipe Souza. Do Globo Esporte já tá por aqui. Felipe, meu parceiro, bom dia!
2: Bom dia, Bruninho. Bom dia pra todo mundo ligadinho na Litoral. Brasileirão agitado.
0: Agitado.
2: Nesse final de semana, o dia de hoje agitadíssimo também, principalmente no Vasco, vamos falar disso. Vou começar pelo sábado, tá? O Atlético Mineiro venceu o Vitória da Bahia por 2x1. São Paulo venceu o Bragantino por 2x1. E o Vasco, depois de 8 jogos, voltou a vencer em São Januário. Derrotou o Cruzeiro por 3x1. Acompanhou de perto, Bruninho?
0: Eu tava lá levando essa sorte pro Vasco.
2: Aí sim, foi o pé quente, então, que fez a diferença. O Vasco estreou a camisa nova. Gostou do uniforme?
0: Eu vou te falar a verdade, não me acostumei, porque né?
2: Meio creme, meio amarelo, né?
0: Quando eu fui lá na loja, que eu ia comprar uma camisa lá, aí o cara falou, é verde. Aí o verde? É amarelo. Aí eu falei, não sei, nem ele sabe.
2: Nem ele sabia, né?
0: Nem ele sabia. Mas assim, eu gosto do tradicional.
2: Isso. Tradicional. Mas deu sorte a camisa, né?
0: Acho que agora deve jogar com essa camisa sempre.
2: O time não vencia no Brasileirão, venceu. Um gol do Tietê, um gol do Lucas Freitas e um gol do DVD. O David Correia, capixaba. Pois que é. Olha, acordou hoje com uma notícia ruim, né? Foi alvo da operação da Polícia Civil do Espírito Santo, Operação Tropa, que investiga aí quase 20 mandados por tráfico de armas, de drogas e de lavagem de dinheiro. E o David foi um dos alvos dessa operação, Bruninho. Hoje teve a sua casa revistada lá na Barra da Tijuca, no Rio de Janeiro. Celular apreendido, computadores apreendidos. Depois foi conduzido com a polícia junto ao centro de treinamento do Vasco, onde lá também, né, teve uma perícia, mas não encontraram nada, apenas as chuteiras e os pertences de jogador. Ele não foi preso, né? É bom a gente destacar, mas ele segue sendo investigado. Tem outros suspeitos de outros jogadores também participando nesse esquema. Então a Polícia Civil do Espírito Santo não deu os detalhes da operação porque o inquérito ocorre em segredo de justiça, né? Mas ele aí está sendo investigado. Agora vamos pro domingo. No domingo a gente teve naquele jogo na hora do almoço ali, o Atlético Paranaense 3, Fluminense 3, cara. Muitos gols, gol até no último minuto, o Atlético conseguiu um empate em um pênalti bobo que o Fábio acabou fazendo. E à tarde teve clássico Flamengo e Botafogo. O Flamengo venceu por 3x0 no Maracanã. Boa partida, o estádio estava lotado, o Flamengo muito bem. E foi beneficiado, Bruninho, depois pelo empate do Palmeiras.
0: Oi.
2: Palmeiras e Mirassol. Então o Flamengo diminuiu a distância, né? Agora são 4 pontos. Lembrando que o Flamengo tem um jogo a menos, que acontece contra o Mirassol na próxima quarta. Pode diminuir essa distância para um pontinho só. E aí volta a depender só de si, né? Porque ainda tem um confronto direto contra o Palmeiras. E esse jogo também, Bruninho, afetou o Vasco. O Vasco estava ficando fora da zona de rebaixamento, né, até então. Só que como o Mirassol empatou, somos mesmos 25 pontos, 6 vitórias, mas tem saldo de gol melhor que o Vasco. Então o Mirassol é o 16º e o Vasco é o 17º, abrindo a zona de rebaixamento do Brasileirão. E hoje tem o último jogo, né? Remy Curitiba, bola rola no Mangueirão às 8 da noite.
0: Isso aí. Essa foi mais uma rodada, então, do Brasileirão. E esses outros destaques, daqui a pouquinho.
2: Daqui a pouquinho, 1h35 no Globo Esporte, horário novo, por causa do horário político, né?
0: Isso.
2: Então a gente tá chegando um pouquinho mais tarde, mas tô esperando todo mundo lá.
0: Boa. Boa, Felipe!
2: Valeu, Bruninho.
0: Abraço, meu nobre.
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0: Marina Mendonça!
1: Na litoral eu tô legal, bom dia!
2: Bom dia!
1: Bom dia pra você que tá ouvindo a segunda-feira da Litoral, a mais gostosa e ouvida de todo o Espírito Santo. E o Bruninho tá com você até mais tarde, trazendo sua participação no 999-86-1050 e também trazendo um par de convites pra você curtir o Vital de Camarote. Camarote pega no cavaco, convida a mãe Joana. Manda aí a senha Litoral da Samba. Litoral da Samba. Você vai mandar a senha, nome completo e onde mora pro 999-86-1050. Manda aí, molecote. 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
3: Bom dia, molecote!
1: Bom dia, xará!
3: Tô vendo aí um monte de flamenguista mandando saudação rubro-negro aí. Vou mandar a saudação do porcão, então!
1: Lá vem!
3: Segue o líder, papai! Chora! Cambada de cheirinho! Chama!
1: Ô, Bruno, só que pô, o Palmeiras esqueceu de ganhar esse final de semana pra salvar o Vasco, né? Pô, se ele tivesse ganhado, o Vasco hoje tava fora da zona, mas por causa de ter empatado... Ô, meu Deus, Kiko tá lá me ouvindo, fala aí, Kiko!
4: Bom dia, bom dia, bom dia, Bruninho!
1: E o Kiko?
4: Bom dia! Ah. E aí, Bruninho, Kiko!
1: E o Kiko?
4: Kiko e Luciano, ligadinho aqui! Bruninho! A pergunta que não quer calar. Você gostou de ficar fora da zona algumas horas? Mas você gosta de uma zona, o Bruninho?
1: Eu gosto.
4: Você voltou pra zona rápido?
1: Rápido.
4: Oh, meu Deus. Eu fico com dó de vocês, Bruninho.
1: Vai
4: com dó.
1: Isso,
4: não cair,
1: pau.
4: Viu?
1: Vai cair nada. Presta atenção no seu, que eu tô prestando atenção no meu. Ah, mais um, mais um. Thiago,
5: fala Thiago. Pessoal, bom dia.
1: Bom dia.
5: Aqui é o Thiago de Nova Almeida.
1: Como é que Thiago de Nova Almeida?
5: Como é que vocês estão aí? Tudo de bom?
1: Tudo bem.
5: E pra dizer que hoje o sol tá uma maravilha. E que dia será que vai chover na horta?
1: Que dia que vai chover? Deixa a chuva pra lá, meu parceiro. Marilsa de Santa Teresa tá me ouvindo também.
6: Bom dia, meu filho. E aí, tudo bom?
1: Eu tô bem,
6: que você tenha uma semana abençoada, viu?
1: Obrigado.
6: Bom dia pra você. Eu tive aí sexta-feira, mas eu não te vi, que eu fui bem tardinha já. Ah. Eu acho que você já tava, tinha saído.
1: Eu não vim trabalhar sexta.
6: Ingressos, minha filha ficou maravilhosamente alegre.
1: Ah, que delícia.
6: Muito obrigada, viu? Obrigadão mesmo por ter sido sorteada pela Litoral.
1: Que bom que você gostou.
6: Bruninho. Fica com Deus, meu filho. Beijos. Boa semana pra você, tá?
1: Obrigado.
6: Na Litoral, eu tô legal.
1: É a Marilsa lá do bairro Santa Teresa. Vem aqui.

0: sexta, mas sexta eu tava de folga, Marilza. Só por causa disso você vai ter que vir aqui de novo, tá bom? Vem aqui de novo. Ô, Rose da Vila Rubim.
1: Bom dia, Bruninho.
0: Bom dia, Rose.
1: Da próxima vez você me leva para o Rio de Janeiro.
0: Eu vou te levar.
1: É, eu faço bem mão da sua esposa, tá, hidrato o cabelo dela.
0: Tá combinado.
1: Faço seu peimão.
0: Mas o quê?
1: Raspo seu topete. Faço frango branco do jeito que você gosta.
0: Eu gosto de frango branco, não. Eu gosto dele moreninho.
1: Vocês me levam?
0: Vou pensar no seu caso, Rússia. Vou pensar no seu caso. Lidiana Scafati! Bom dia!
2: Bruno Brecote, bom dia! Segundou, uma semana maravilhosa, abençoada pra você. Ei, você tá muito alegre, hein? Eu vi você lá, hein? Só torcendo pelo Vasco. Deu Vasco, hein? Tá indo até com a camisa do Vasco. Dormiu com a camisa do Vasco.
0: Ai, que delícia!
2: E lembrou de você, Bruninho.
0: Ai, que delícia!
2: Ó, só torcendo. Vasco ganhou, não ganhou, mãe? Ganhou. Vou dormir com a camisa do Vasco.
0: Ai,
2: vê
0: que
2: se pode.
0: Linda!
2: Na litoral, tô legal. Uma boa semana pra todos. Lidiana Scafati da Continental.
0: Ela ajudou
2: Beijo.
0: A dar sorte pro nosso Vasco. Cascão, foi culpa da Tainá, eu sei disso.
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0: Vai, meu filho.

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0: manhãzinha de segunda-feira. Mandar um beijo pra Ângela. Ângela lá de Cariacica, lá de Taquari. Ela mandou mensagem. Ela mandou mensagem, não, ela veio aqui. Ela ganhou presente e veio trazer também uns salgadinhos que ela vende, a Ângela. Ô, Ângela! É gostoso demais, gente. Ela trouxe uma bandeja de salgadinho aqui que ela faz. Beijo, Ângela! Obrigado pelo carinho, minha amiga. Você é maravilhosa. O João Vitor, da Praia dos Padres, lá em Aracruz. Bárbara Delino, de Santo Antônio. Luane L. Martins, em São Diogo. Fabiana Meirelles, de Taquara na Serra, Cristiane Maurício, de Jabaeté, Jerusa Psy, de Guarapari, e bom dia pra Geisa, lá de Jardim Camburi também. Beijo, Geisa! E agora tem...
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0: Se liga, uma aposta de Vila Velha acertou 6 dos 7 números da Time Mania e levou um prêmio de R$45 mil do concurso 2435. Outras duas apostas de Campo Grande também acertaram 6 números e ninguém acertou os 7 números, e com isso o prêmio principal acumulou. A estimativa para o próximo sorteio é de R$11 milhões. Imagina só ganhar isso, molecote.
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0: Se liga, a Prefeitura de Vitória multou a Cesam em R$37,8 milhões após identificar 17 pontos de conexão entre redes de esgoto e drenagem pluvial em bairros da capital. A Prefeitura afirma que também encontrou lançamentos irregulares associados a 38 imóveis e estabelecimentos. A Cesam contesta a multa e nega a relação entre a rede de esgoto e a mancha escura que apareceu no mar.
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0: A bandeira tarifária da conta de luz vai continuar amarela em setembro, pelo 5º mês consecutivo. Com isso, vai haver um acréscimo de R$ 1,88 a cada 100 kWh consumidos. Segundo a ANEEL, a manutenção da bandeira está relacionada ao período seco que reduz a geração hidrelétrica e aumenta a necessidade de acionamento de usinas termoelétricas.
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0: Fechando sequência, 11h41. Fechando por aqui. 45 minutos de música. Edição premiada.
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0: 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Quem é que tá ouvindo, Bruninho? A Kelly Lima, lá de Maruípe. Ô, Kelly, um beijo. Fala aí. Oi.
2: Tarde, Litoral. Oi. Boa tarde, Matizinha, Bruninho, Miguezeiro.
0: Oi.
2: Quer dizer, então, que a palavra migué agora ganhou uma outra, um outro significado, né?
0: Uau.
2: Migué quer dizer igual folga.
0: É.
2: Mandei aí no WhatsApp o que, que quer dizer migué, viu,
0: você,
2: seu miguezinho?
0: Você que acho que você quiser. Foi uma folga pra ver o meu Vascão. Um beijo, Kelly. Cláudio Babu também tá ouvindo. Vai, Cláudio Babu.
3: Bom dia, Bruninho, molecote.
0: Ué, molecote.
3: Bruninho, Bruninho, todas as vascaínas, meu amigo.
0: Ah.
3: É Cláudio Babu, na rodada aqui com a comidinha dos gatos. Deixa eu te falar, Bruninho. Porra, agora o Vasco ganha. É, nós perdemos pro Vasco, conseguiu perder pro Vasco. Vai acostumando.
0: Isso.
3: Mulambada, por exemplo, pode acostumar.
0: É.
3: Esse colete nem se fala.
0: É.
3: Cruzeiro, um abraço.
0: Agora amanhã tem uma
3: é dia
0: marca.
3: De comer acarajé. Amanhã não, quarta-feira, né?
0: É.
3: Tô tão ansioso, eu tô querendo que fosse hoje.
0: Eu também.
3: Comer acarajé lá em Salvador.
0: Eu também.
3: Vai ser tudo nosso, Bruninho.
0: Eu também acho, meu parceiro. O gigante voltou. O gigante voltou. 11h43, vou pro intervalo rapidão. Volto já com as últimas da manhãzinha e resultado de promoção. 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

0: Litoral, eu tô legal, jeito moleque, sutilmente, 11h54.
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0: Vou agora aqui. Agora vai. Resultado de promoção. 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
0: Participou, ganhou. Intervalo comercial, na sequência tem a propaganda obrigatória política e eu volto meio-dia e 25.
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5: Chama.
6: Boa tarde, minhas delícias.
5: Meio-dia e 32, tá um pouquinho mais tarde, mas eu sei que você tá almoçando ainda. Vem com a gente.
6: Chama no zap no 999-86-1050.
5: É o melhor horário de almoço do mundo com Bruninho e Nath.
6: Chama no contatinho, manda seu beijo, manda seu abraço e me conta como foi seu final de semana.
5: Já vamos liberar senha valendo ingressos pro show de Sorriso Maroto, Eu Gosto no Pagode.
6: Olha, então fica esperto aí pra você saber, hein.
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0: seu par de convites, tem que mandar a senha.
1: Sorriso Maroto na Litoral.
0: Sorriso Maroto na Litoral, manda no WhatsApp.
1: 999-861050, junto com seu nome completo.
0: E aonde você mora também.
1: E aproveita e vem participar aqui com a gente do horário de almoço da Litoral, que agora tá mais curtinho por conta aí do horário político, né?
0: Mas o mesmo.

0: fiquei triste.
1: Boa tarde, Bruninho.
0: Oi.
1: Boa tarde, Natinha. Como tá na hora do almoço?
0: Do almoço.
1: Olha aí o almoço de hoje. E o almoço do sábado do aniversário.
0: Aí mandou foto aqui, ó.
1: Tá vendo aí como é que foi?
0: Foi cheio.
1: Um abraço, teve muitos amigos, gente boa. A outra foto tá aí em cima aí, se você quiser dar uma olhada.
0: Eu tô vendo.
2: Olha
1: só. Um abraço
2: só
1: pra todos, pro Trevezani, pro Leomar de Linhares, pro Praxed, pro Gato Preto, pro Everaldo do Ceará. E pra todos os ouvintes aí. E aquele mototáxi lá, o Motorubo lá de Barra Mares, eu acho que tava na resenha também. Eu sempre esqueço o nome dele, nunca lembro o nome dele.
2: Mas
1: a esposa dele também. E pra todo mundo que nós conhecemos lá também.
0: Tá bom.
1: Quero ir na próxima, hein? Um abraço, um beijo pra todo mundo. Tchau.
2: Tchau, quem beijo.
0: Ah, eu acho que quem encontrou, que a gente tava conversando aqui, né? É o Hélio Flamenguista, eu acho que é ele. Hélio Flamenguista tava aqui no dia da resenha litoral ali com o Glauco.
2: Sim.
0: Que ficou eu, o Antônio de Alto Laje e o Hélio. Ficamos lá batendo papo, trocando ideia. Toda vez que o Antônio de Alto Laje falava da marmita dele, o Hélio ia dar uma risada.
2: Que assunto bom que vocês estavam conversando,
0: tá, hein? Doido querendo comer a marmita do Antônio de Alto Laje.
2: Misericórdia.
0: Marmitão,
2: é a marmita, mano, mais cobiçada dessa rádio.
0: Valeu, meu amigo. É isso aí. Você vai participando com a gente, meio dia 40. Vamos pro intervalo comercial, Nati.
2: E voltamos já com mais música.
0: Sai daí, não.
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0: Mariana Fagundes!
1: Genial!
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2: É! Medi 52! Amanda Souza lá de Covilândia tá ouvindo a Litoral, tem também a Neila de Pedra Azul e Leia Ucelli, a Leia lá de Honório Fraga. Todo mundo tá querendo ganhar ingresso pro show do Sorriso Maroto.
1: E se você quer concorrer também, manda a senha Sorriso Maroto na Litoral.
2: Junto com o nome completo e onde mora.
1: Aqui no 999-86-1050.
2: Participação do povo, Lúcia Braga de Vila Graúna tá aqui, também o Wagner lá de Cachoeiro. Fala, Wagner!
4: Oi! Fala, Bruninho, fala, Natizinha, rainha do Miguel. Ó, e o Mengão aqui de novo, hein? Mengão atropelou o Foguinho ontem. O Fogareiro ontem perdeu até o rumo de casa.
1: Perdeu.
2: Fácil também.
4: Aqui quem tá falando é Wagner de Cachoeira e Itapirim. Eu tô ligado na melhor, eu tô ligado na Litoral.
2: Beleza.
1: Se não ganhar também, né?
2: Tá fácil, meu parceiro.
1: Complicado.
2: Tá fácil. Ó o Baratão aí também tá ouvindo.
1: Fala, Barato.
5: Boa tarde, Bruninho. Boa tarde, Natizinha.
1: Ah. Boa.
5: Bruninho. Oi. Já foi melhor, hein? Dá o migué na sexta e vai na segunda. Dá o migué completo.
2: É, isso é verdade.
5: Ficou só o ódio aí.
2: Era pra ter voltado só amanhã.
5: Tá com, passa pra mandar um alô. Só pra quem, Natizinha, Bruninho. Pra sua xará, Nath, Natália, meu enteado Eric, me ligou contigo. E minha dona Baratona, dona Monique, tá lá com o papá pra rapaziada. Beleza, na Litoral eu tô mais que legal.
2: Boa. É isso aí.
1: Abraço pra você, Quequinho Barata.
2: Lorivan também tá ouvindo? Fala aí, Lorivan.
1: Oi.
6: Fala, molecote, bom dia, bom dia.
1: Bora
6: que bora, hein? Segunda-feira abençoada pra nós aí.
2: Valeu.
6: Hoje estou de boa, segundona de folga em casa.
2: Valeu.
6: Curtindo a redinha, você tá doido.
1: Boa. Cê tá
6: doido. Pode ser. Foi dar sorte pro seu Vascão lá, hein? Você tá doido, maluco.
1: Você tá doido, maluco.
6: Aqui saudações, flamenguistas, hein?
2: Que
6: focou o Botafogo em ontem,
2: hein? Que Flamengo
6: o quê? Na Disney tá triste, né, coitado? Que eu tava torcendo contra o Flamengo.
1: Pô, Pepe, ajuda que eu torci ontem pro Botafogo.
2: Aí, ó. Triste.
6: Me dá um abração aí, fica com Deus, hein?
2: Você torceu pra quem ontem, Nath?
1: Eu torci pro Botafogo.
2: Aí, ó.
1: Galera... Eu tava tentando ajudar minha amiga, que coitada. A Leandro torce é botafoguense.
2: Atenção.
1: Tá sofrendo pra caramba já. Tava tentando dar uma alegria pra ela, não deu certo, não.
2: Atenção, 17 botafoguenses. A culpa foi de Nathzinho.
1: Ei, parou, hein?
2: A culpa foi de Nathzinho.
1: Eu jamais faria uma coisa dessas.
2: 17 botafoguenses, agora chateados com você.
1: Não posso fazer nada, eles que tratem na terapia dele.
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2: 1h21 aqui na Litoral. Você continua anotando a sequência de 45 minutos de música, edição premiada, valendo um iPhone.
1: E exatamente, resultado dia 14 de setembro, 15 dias aí pra você anotar o máximo de sequências, hein?
2: Isso aí. E no final dessa hora tem ingresso pra você curtir o Sorriso.
1: Exatamente, manda a senha Sorriso Maroto na Litoral.
2: Sorriso Maroto na Litoral, junto com o nome completo e onde mora.
1: Aqui no 999-86-1050.
2: Participação do povo, vamos lá pra Santa Inês, chama o Francisco. Fala aí, Francisco!
1: Oiê!
2: Oi!
3: Boa tarde, Bruninho Bonecote! Boa tarde, Netizinha!
2: Oi,
3: Bruninho!
2: Oi!
3: Deu cagada do cara! Ganharam o Cruzeiro com o time reserva, hein? Ganharam o Cruzeiro com o time reserva, estão achando que vai sair da zona. Mas não, Bruninho!
2: Tá com inveja,
3: não.
2: Tá com inveja!
3: Cuidado com o Mengão, Bruninho!
2: Tá com inveja!
1: Ai, ai, ai.
2: Inveja! Oi!
1: É o SUS falando mal
3: lavado.
1: Oi!
3: Você tentou torcer pro Botafogo ontem por causa disso, Botafogo perdeu, Letizinha!
1: Então, na próxima vez, vão torcer pro Flamengo, então. Vocês estão reclamando demais, hein? É, ó, eu tentei torcer na maior inocência, coração recheado de boa vontade, gratidão, e não deu certo.
2: Não deu certo. E a Berê,
1: isso.
2: Tá aí, ó. Oi, Berê!
4: Boa tarde, Bruninho, boa tarde, Nativinha. Eita, Lele, segundo bebê na Litoral, automático legal. Ô, Nativinha, sabe onde o Miguelzeiro tava? Em Copacabana, não tem aquela moça. Tipo assim, ó.
1: Ah,
4: onde Bruno, tá... Bruninho anda em Copacabana? Tu tava girando onde em Copacabana, não tem? Esse miguezeiro aí, ó.
1: Ai,
4: depois fala que você que é miguezeiro. O rei do Miguel é Bruninho.
1: Aham.
4: E boa semana pra nós. Manda beijo para o Berê, para meu filho Matheus, do bairro Nossa da Penha.
2: Tá bom, seu miguezeiro.
4: Bruninho, sou miguezeiro.
2: Miguezeiro essa Berê, velho.
1: É, Berê.
2: Agora tinha um aqui que eu fiquei saudade nesse dia que eu tava fora.
5: Boa tarde, amigo Bruninho, amiga Nath, Matheus, tô vendo do Neas. Feira acabou, é um trabalho, já trabalhei hoje, né? Só rachando aqui, meninos.
1: Aham.
5: Vamos trabalhar, que Deus nos ajuda, né?
2: É, Deus ajuda.
5: Uma caminhada aqui na quadra agora.
2: Agora.
5: Na Litoral, tô legal.
1: Voltaram de férias juntos, né? Você voltou do seu Miguel e o Matheus voltou das férias.
2: Ah, o universo tá querendo dizer alguma coisa.
1: Eu acho que você foi pra Japira e ficou postando que tava no Rio de Janeiro, hein?
2: O universo quer dizer alguma coisa.
1: Eu também acho. Acho que tá noite de ir pra lá, pra Japira.
2: Eu também acho.
1: Ai, ai.
2: Oi!
1: Oi!
2: Oi, Marta!
1: Oi.
2: Cadê a Martinha?
6: Ei, Bruninho, oi. Molecote, oi. Ouvintes da Rádio Litoral FM.
1: Oi.
6: Aqui é a Marta Ribeiro Guimarães, aqui do bairro Ataíde, em Vila Velha.
2: Marta Ataíde.
6: Passando para desejar uma maravilhosa tarde abençoada para todos nós. Beijo.
1: Obrigada, meu amor. Beijo para você também.
2: Mais um. Mais um. Mais um.
1: O mais oi. Um não quem não.
2: Oi.
7: Fala, família Litoral. Primeira vez falando aqui no WhatsApp com vocês.
2: Valeu!
7: E queria mandar um abração pra vocês. Sempre ligadinho na Litoral. A melhor do local. Estamos aqui
2: a
7: em Sampa.
2: Do local.
7: Mas.
1: Rimou!
7: Somos de Cachoeiro, somos de Itupimirim.
2: Boa, meu parceiro, um abraço pra você. É a primeira vez, manda sempre. Só que da próxima vez você sai de dentro desse...
1: Desse refrigerador. Tá dentro da geladeira. Vai levantar a voo daqui a pouco.
2: Valeu, meu parceiro. Salve aí, abraço, obrigado pela moral.
1: A Daniele Neto do Alecrim tá aqui também, Lara Lissandro da Praia da Costa, Michele de José de Anchieta e Antônio de Alto Laje também tá mandando a senha.
2: E Natanzinho Lima tá aqui, hein?

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2: Assim, ó lá.

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2: Na Litoral! Eu tô legal? Tá bom.
1: Exatamente. E agora você que anotou a sequência completa, faz o quê?
2: Faz o cadastro no litoralfm.com.br.
1: Participe, boa sorte. iPhone 17 pra você, dia 14 de setembro.
2: Tá valendo o iPhone 17. Que delícia. Boa sorte. Vou dar um abraço aqui pra meu amigo Armando Corredor. Gente boa, tá lá ouvindo.
1: Abraço pra você, Armando.
2: Armando Corredor, ele... Como é que é aqui?
1: Ah.
2: Ele é um cara de sorte, falou assim, ó. Foi um cara provido de sorte, tô indo pra Jaguaré fazer um atendimento de emergência do Banco do Brasil. Vai mexer com dinheiro.
1: Olha só, é o cara do dinheiro,
2: cara,
1: né?
2: Cara do dinheiro.
1: É com esse tipo de gente que a gente tem que andar, Bruninho.
2: Eu tô andando com gente sem dinheiro, tá difícil.
1: Exatamente. Por isso que estamos nessa situação.
2: E um beijo também pra minha amiga Michelle, lá de Jacaraípe, corredora. Ela correu os 21 km aí que teve
1: rapaz,
2: o...
1: Rapaz, a maratona,
2: a maratona de Vitória.
1: Parabéns pra você, viu? Arrasou muito.
2: Outra corredora. Nossa, eu falei do Armando corredor, agora da Michelle corredora. Só
1: e você, corredor?
2: Corre. Eu corri de tudo esse final de semana. Corri atrás do Vasco.
1: E olhe lá.
2: E olhe lá. Vamos pro intervalo?
1: Melhor coisa que você faz.
2: Daqui a pouquinho a gente volta. Última chamada valendo ingresso pro show do Sorriso Maroto.
1: Manda a senha Sorriso Maroto na Litoral.
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0: gostou, faz barulho, por favor.
1: Bora que tem resultado de promoção.
2: Saindo par de convites pra curtir na Praça do Papa Sorriso Maroto, 19 de setembro. Quem faturou foi você.
1: Eu.
2: João Victor da Conceição. Final de telefone 5416 de Barcelona.
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1: Participou, ganhou. 1h58, amanhã, meio-dia e meia, estamos de volta.
2: Exatamente.
1: Depois do programa político, fechou?
2: Fechou, então. Beijo pra vocês, amanhã tem mais Bruninho e Nath no seu horário de almoço.
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0: Tomate.
1: Exatamente, é par de convites pra você poder curtir no sabadão na arquibancada Tomate, Durval Lelis e Léo Santana.
0: Tem que mandar a senha.
1: Vital na Litoral.
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1: 999-86-1050.
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4: Bora! Tchau, gente!

0: só faz barulho. Ai, ai, ai.
1: Litoral, eu tô legal, 12h19, boa tarde pra você que tá querendo ir no Vital.
2: Exatamente, seu par de convite tá aqui na número 1 no Ibope, par de convite pra curtir Sabadão, Tomate, Durval e Léo Santana.
1: Boa, tem que mandar a senha.
2: Vital na Litoral.
1: Pra concorrer a dois convites pra você curtir de arquibancada, o maior carnaval fora de época da região sudeste.
2: O 999-86-1050 liberado pra sua participação.
1: Manda aí, aproveita e fica ligado porque daqui a pouquinho vai rodar mais uma música, mais uma vez a música do Álvaro Nobre que tá valendo presente também, né?
2: É, boletos pagos, quinhentão em boletos pagos pra você, viu?
1: Toda vez que você ouvir a música do Álvaro Nobre, que é Censurem os Amores, você cadastra o dia e a hora que você ouviu lá no litoralfm.com.br.
2: Isso, então participa e boa sorte pra você, toda sexta tem resultado.
1: Toda sexta tem resultado, semana passada teve, eu vou ver aqui se eu acho, tá aqui ó. Quem faturou semana passada os quinhentão do Álvaro Nobre?
2: Quem?
1: Guilherme Ramos, de Cidade Continental.
2: Boa, abraço pra você aí, aproveita, né, esse quinhentão. Sim. Rapaz, ia pagar muita conta, tá?
1: Eita, quinhentão, dá pra pagar um cartão de crédito aí, menina. Ia faltar ainda um monte.
2: Ia faltar um bocado ainda.
1: Olha quem tá aqui, que saudade dele.
2: Quem?
1: Fábio Silista.
3: Boa tarde, Bruninho Molecote. Boa tarde. Ô Natizinha. A maravilhosa. A gostosa.
2: Eu mesma.
3: Eu, Fábio Silista, estou aqui passando para dar um oi, querida. Não estou sumido. Tá, estou ouvindo pela essa relíquia que eu achei que um rádio relógio. E te perguntar, Natizinha. Como que você vai estar nesse Vital, meu amor? Precisar do tio? Tô aqui. Ai, na Litoral, tô muito mais que legal. Dele. Eu tô costurando meu futuro.
2: Costurando
1: você
2: meu futuro.
1: Você precisa dele pra um abadá bem, piriguete.
2: Ah, vai ser piriguete com certeza. Mas não sei como que vai funcionar ainda não. Tô esperando aí como que vai ser o nosso trabalho de Vital.
1: Bem, porque faz frio também. Se piriguete também sente frio.
2: Não, não vai sentir não. Piriguete... Tem uma coisa que piriguete não tá sentindo ultimamente, é frio, rapaz.
1: Eita lasqueira!
2: Tem um fogo que acende as piriguetes.
1: Para, Nadizinha, tem mais um aí, ó.
4: E mandou? Aí, e aí? Litoral. E Bruninho, molecote, Nadizinha, lindona. Tô passando aqui, nessa segundona. Dizer que meu final de semana foi maravilhoso. Curti um pagodinho. Show de bola, tô aqui litorando.
2: Aí, litorando.
1: Litorando aí, ó.
2: Show de bola.
4: Na Litoral, tô mais que legal. Manda um abraço aí pra Clodô aí, ó, do bairro da Penha aí. Manda um abraço pra Barbudo aí, ó.
1: Valeu, Clodô.
2: Litorando, show de bola.
1: É, litorando, Natizinha. E hoje que dia, Nath?

0: Hoje? Não sei não. Que dia que é hoje?
1: 31 de agosto. Ah! Última segunda sem lei do mês.
2: É a última.
1: Boa tarde, Bruninho. Boa tarde, Natizinha. Boa tarde, meus amigos, amigos e grupo, moradores do bairro Bonfim e
2: é ouvinte
1: eleitoral.
2: É
1: o Luiz Corujão do bairro Bonfim. Depois de curtir uma praiana com meu netinho Gael,
2: boa.
1: Agora eu tô no meu cantinho preferido. Meu terraço.
2: É o melhor
1: aqui,
2: lugar
1: ó,
2: do mundo.
1: Comendo um tira-gosto e tomando aquela caipirinha.
2: Não.
1: E vamos que vamos, sintonizado na melhor. Se liga na litoral que você fica mais que legal.
0: É nóis.
2: Valeu, Luiz Corujão. 2023.
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1: Se liga, a UFES suspendeu as aulas e as atividades administrativas dos turnos da manhã e da tarde no campo de Goiabeiras, em Vitória, nessa segunda-feira, após uma interrupção no fornecimento de energia. A universidade acionou a EDP, mas ainda não há previsão para normalização do serviço. O restaurante universitário funcionou normalmente no almoço e no campus de Maruípe as atividades seguem sem alteração.
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1: A Receita Federal paga hoje o quarto e último lote de restituição do Imposto de Renda 2026. Ao todo serão liberados 1,24 bilhões de reais para mais de 520 mil contribuintes, incluindo restituições residuais de anos anteriores. A consulta está disponível no site ou aplicativo da Receita, na opção Meu Imposto de Renda. O pagamento será feito na conta ou chave Pix, do tipo CPF, informada na declaração. Quem não tiver na lista deve consultar o extrato no ECAC para verificar se há pendência.
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1: As agências do Cine e do Trabalhador do Espírito Santo tem mais de 6 mil vagas de emprego e estágio disponíveis nessa segunda. Há oportunidades em áreas como indústria, comércio, supermercados e construção civil para cargos como assistente de vendas, armador de ferros, caixa de loja, conferente de logística, motorista de caminhão, operador de caixa e muito mais. As vagas são atualizadas diariamente e podem ser preenchidas ao longo do dia.
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0: lado. 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
2: De promoção, saindo agora parte de convite para curtir Vital, no sabadão com o Tomate, Durval Lelis e Léo Santana. Quem faturou parte de convite sábado arquibancada foi a Adriana Azevedo, final de telefone 6590, na praia de Taparica.
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1: E eu tô vazando no capinado, amanhã tô de volta com você às 10 da matina aqui na número 1 do

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1: Ei, boa tarde. Na Litoral, eu tô legal. São 3 horas e 1 minutinho. Pra você, uma excelente semana. Segunda-feira, tamo aqui ao vivo. A Natizinha continua com a gente até às 5 da tarde. Boa tarde, arroba o Natizinha.
2: Boa tarde, Holly. Seja bem-vindo.
1: Você tá bem, Natizinha?
2: Tô ótima, graças a Deus.
1: Passou bem o fim de semana?
2: Muito bem, graças a Deus também. Apesar de muito trabalho.
1: Trabalhou ontem aqui no estúdio.
2: Trabalhei sábado também, na cozinha. E foi isso.
1: Muito bem, ó. Juntos pra mais uma semana, dizem que hoje é o último dia de agosto, dizem.
2: Dizem, eu duvido. Eu tenho uma lase.

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2: Vocês precisam admitir alguma coisa.

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1: 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Na Litoral, eu tô legal, são 3 horas e 20 minutos. Você tá ouvindo os 45 minutos premiados, valendo pra você.
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1: Praticamente 2 semanas.
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1: 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Coloca aqui na tela a foto do corujão. Aí, ó. Olha o visual que ele tem do terraço dele. A pedra dos dois olhos.
2: Ah, sim, eu tomaria até uma geladinha.
3: 31 de agosto. Última segunda sem lei do mês. Boa tarde, Roive. Boa tarde, Natizinha. Boa tarde, meus amigos, amigo e grupo. Moradores do bairro Bonfim, ouvindo aqui, ó. Luiz Corujão, ó. Tô aqui, ó. Continuando essa segunda-feira maravilhosa. Esse sol top. Tomando uma chuveirada, aproveitando. E tomando também o quê?
1: O quê?
2: Aquela
3: geladinha. E vamos que vamos. Sintonizado na melhor. Se liga na Litoral que você fica mais que legal.
2: É o quê?
3: É nóis.
1: Valeu, Corujão. Obrigado, cara, pela participação na tela do seu celular e também no aplicativo, no site. Tá aí o Corujão com seu visual da sua varanda, do seu terraço, a sua cobertura.
2: Exatamente. Belíssima, por sinal, essa minha imagem.
1: A pedra dos dois olhos ali, Maruípe. Abração, Corujão. Deixa eu ver aqui mais quem tá com a gente.
4: Boa tarde, Robert, meu. Ô, Anderson.
2: Oi,
4: e Natizinha.
1: E aí?
4: Na Litoral, tá mais que legal. Vamos que vamos.
2: Vamos que vamos.
4: Partiu que ninguém viu.
1: Um abraço pra você, Fernando de São Pedro.
5: Boa tarde, Oliver. Boa tarde, Natizinha, minha best.
2: Oi, minha best. Eu mesmo.
5: Aline aqui da Naturale, segundou. Passando pra desejar uma ótima semana pra gente. Beijo.
1: Ela falou o quê? Boiadeira?
2: Boiadeira, porque eu, neste final de semana, eu tive aniversário do meu afilhado ontem. Foi belíssimo, por sinal, hoje é aniversário dele oficialmente.
1: Como é que chama mesmo?
2: Lorenzo.
1: Lorenzo.
2: Um aninho, o primeiro aninho de vida.
1: Nossa,
2: dele.
1: Nossa, mãe.
2: Nem babo.
1: É desde que teve a como é que é não? Da porrada lá? Da
2: pinhata.
1: Teve
2: a pinhata. A pinhata não quis cair não,
1: não
2: tá?
1: Não quis quebrar não?
2: Não quis quebrar não, tá? Aí o tema foi country no aniversário dele, a galera se divertiu, colocou roupa country mesmo. Aí eu fui de boiadeira.
1: Nossa, mãe.
2: Exatamente. Mandar um parabéns pro meu afilhado também, Lorenzo, que tá ouvindo. Ouvindo, não sei se tá ouvindo, porque ele deve estar preguiçoso na creche agora. Mas que Deus abençoe ele por muitos anos de vida, que ele comemore sempre essa data.
1: Filho de?
2: Filho da Ana. A estilista.
1: Sei.
2: A Ana da noiva. Sei, Ana Florenza. Entendeu? Filhote da Ana.
1: Deus abençoe vocês aí, tá, Ana? Tanto o filhote quanto também o seu empreendimento aí com seus vestidos, hein?
2: Não pode esquecer do marido, senão ele fica ruim, acha ruim o Pedro, né?
1: Pedro, né?
2: Vamos falar do Pedro. Pedro também, coitadinho.
1: Tá,
2: Pedro,
1: tá
2: né?
1: Bom. Vai, um abraço, Pedro. Tá bom.
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1: 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Na Litoral, eu tô legal. Muito bem, fechou a sequência e você que anotou essas músicas, agora corre pro site.
2: Isso, lá no litoralfm.com.br pra poder se cadastrar, hein?
1: Você cadastra nome delas ou então quem canta. E aí no dia 14 do mês que vem, ou seja, daqui a praticamente 2 semanas.
2: É, 15 dias aí pra você saber se você vai faturar um iPhone 17.
1: Na caixa, zero bala, apresentão da Rádio Litoral e da dupla Marcos e Belucci também, tá? Então, boa sorte. Daqui a pouquinho na volta do comercial tem...
2: Bora pagodear!
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0: Litoral, boa tarde, são 4h15.
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0: Na Litoral, eu tô legal, são 4 horas e 25 minutos. Essa é a sequência dos 60 minutos, direto, só de música, sem comerciais, aqui na número 1 do seu rádio. Lembrando que daqui a pouquinho tem ingresso pra você curtir o Vital, hein?
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0: Anda aí, Litoral, voo no Vital e boa sorte. 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
2: Boa tarde, Netizinha. Boa tarde, Hollywood Antes. Aqui é o Gabriel Santana, o embaixador do moto aplicativo Hollywood. Netizinha, tô passando só pra relembrar os meus amigos que estão me devendo. 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
0: Então se ele não ganhar, alguém que ganhar, paga o Gabriel.
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1: Isso, lá no litoralfm.com.br.
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3: Fala, meu amigo Robin, Netizinha, segundou. Semana abençoada, maravilhosa pra vocês, pra todos os ouvintes, especial pra galera da Universidade Continental. Tô aqui ouvindo vocês, hein, manda aquele alô especial aí pra mim, pros meus filhos Renan e Tainá.
0: Obrigado.
3: Na Litoral, eu tô legal, Lidia, você é parte da Continental. Beijo.
0: Beijo, boa semana. Obrigado pela participação também.
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3: Aquele abraço
2: e beijo aqui, deixa eu ver pra Lorena Linhares e Marcília de Noronha 2, é isso, Lorena? Deixa eu ver aqui mais quem, Bruno Moura, aquele abração também, Santos Dumont, Agner Lambraga de Arlindo Velasco em Viana. Deixa eu ver aqui mais quem, participação também, abraço a Daniel Júnior de Nossa Senhora da Penha, Larissa Prenolato em Tabajara. Abraço pro Antônio Carlos. Deixa eu ver aqui mais quem. Marcelo de Estrelinha. Tem aqui o Marcelo Vieira do bairro República. Também a Viviane Oliveira de Divino Espírito Santo. E Lara Lírio. Beijão também.
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2: Muito bem, se liga, hein? Ó. Isso. A segunda ponte vai ser totalmente interditada nos dois sentidos, das 9 da noite até as 5 da manhã, de segunda a sábado, a partir de quarta-feira agora, dia 2, para obras de implantação da quinta faixa de rolamento e modernização da iluminação. O bloqueio será necessário para a remoção das barreiras de concreto e instalação do novo sistema de iluminação lateral. Durante a interdição, os motoristas deverão utilizar as cinco pontes como rota alternativa com sinalização no trecho para orientar os condutores. Então, reforçando, hein? A partir de quarta-feira agora, de 9 da noite até as 5 da manhã, segunda ponte totalmente interditada nos dois sentidos. E para passar por ela, galera, para você cruzar de Vitória para Vila Velha, tem que passar pelas cinco pontes a partir de quarta-feira, dia 12.

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1: Um projeto de lei apresentado na Câmara dos Deputados prevê multa de R$1.000 a R$10.000 para quem comprar ou vender irregularmente a carteira de identificação da pessoa com transtorno do espectro autista, o CIPTEA, ou documentos similares. Em caso de reincidência, o valor da multa vai ser dobrado. A proposta, apresentada pelo deputado Sóstenes Cavalcante, ainda precisa tramitar na Câmara antes de uma possível análise pelo Senado.
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0: Muito bem, faltam 7 para 5. Daqui a pouquinho tem DJ Jonas Brown com mais uma edição do Segue o Baile Litoral.
5: Por favor, boa tarde, Natizinha. Boa tarde, Holber.
0: Boa.
5: Beleza? Aqui é o Marcos Jacaraípe. Litoral, vou no Vital. Beleza? Me cadastra aí. Um abraço.
0: O Marcos, boa sorte. Agora saiu pra Lorena o convite. Mas calma aí, tem a... o Vital vai ser dias 10 e 11 de outubro ainda.
1: Tem um mês aí, mais ou menos, pra você poder concorrer. Um mês e 10 dias, pra ser bem mais exata.
0: Dá tempo ainda, Marcos. Boa sorte nas próximas promoções.
1: Hoje tem sorteio.
0: Tem mais ainda?
1: Hoje tem mais pra... pro domingo também, pro domingo.
0: Então, ó, fala em promoção, Natizinha e Jonas Brown aqui no estúdio. No nosso Instagram também tem um monte de promoções lá. E aí a gente nem anuncia, às vezes a gente nem anuncia aqui no ar, porque a gente, é muita coisa, então a gente não dá conta. A gente vai distribuir no site, rede social, então por isso que é importante você seguir a gente também no @litoralfm para não perder nada. E aí, hoje saiu o bolão do jogo de ontem, Flamengo e Botafogo.
1: Flamengo deu uma sapecada no Botafogo, tentei torcer, mas não deu certo.
0: Meteu 3-0, e aí quem, todo mundo que acertou o placar 3-0, entrou no sorteio para concorrer ao kit churrasco, também
1: a camisa
0: do time que você que vai escolher e o fardo de verdinha.
1: Exatamente. Temos resultado?
0: Já tá aqui no site, tá no site, no Instagram, tá lá nos stories, tô vendo aqui, ó, saiu o bolão pro @leleco.garcia. Tá aqui divulgado pra você conferir também lá no nosso Instagram, tá nos stories, no @litoralfm. E aí, a Rosana Garcia, de Resistência, mandou aqui, ó. Vão ter que me aturar aí na rádio outra vez.
1: Por quê?
0: Vou com meu filho Carlos, ou seja, o Leleco, pra pegar um kit.
1: Não é possível. Gente, que sorte!
0: Meu Deus do céu, ela veio aqui semana passada, ou retrasada.
1: Ela ganhou o último bolão.
0: Isso,
1: último,
0: foi ela que ganhou. A mãe ganhou, agora ganhou o filho. Me ajuda aí, hein?
1: Né, gente, pelo amor de Deus, é inacreditável.
0: Que isso? Vai ter sorte assim lá em Resistência, hein?
1: Exatamente, em Vasco da Gama tá difícil.
0: Tchau, Natizinha.
1: Volta amanhã a partir do 12:30, tá bom? É porque tem horário eleitoral agora. Então, 12:30 eu tô de volta. E segue lá no Instagram, no @onatizinha. Beijo.
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2: Na litoral, eu tô legal. 5:02. Bora começar mais uma edição do Segue o Baile Litoral com produção e mixagens dele, DJ Jonas Brown.
3: Boa tarde, Oliver Anderson. Boa tarde pra você que é o melhor ouvinte do mundo. Segunda-feira e estamos prontos aí pra mais um programa, hein?
2: Muito bem, ótima semana pra você. Tá no ar o Segue o Baile. Tem presente pra você já já. 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Fala em corrida, Jonas Brown. Como é que foi a sua maratona no fim de semana?
3: Foi maratona mesmo. Ah. Literalmente, né? Sexta e sábado e domingo tocamos pela madrugada na maratona, né? De Vitória que tava rolando. Ontem foi a maratona mesmo, né? 42 quilômetros, né? Eu tô achando que aquilo tem alguns robôs ali no meio.
2: Tem não, tem.
3: Cara!
2: Tem uma galera braba.
3: Surreal!
2: Uma galera braba.
3: Não, assim. E correndo tranquilamente.
2: Rindo,
3: assim,
2: né?
3: Não, rindo ainda parava na frente do trio, o negócio tava cantando as músicas, tava tocando e tudo mais. Eu falei, gente...
2: Tem uma galera braba aqui.
3: Eu tava na ambulância já.
2: Tava no soro já.
3: É, não aguento não. Mas, cara, sensacional, sensacional.
2: E teve outros percursos também, né? Teve,
3: não, tinha outros dentro da corrida,
2: mas
3: né?
2: Mas a braba mesmo foi ontem, né?
3: Ontem, 42 quilômetros, gente.
2: E você fazendo som.
3: Eu fazendo som lá.
2: Que legal, que legal.
3: Muito
2: que
3: bom,
2: legal.
3: Muito bacana mesmo. Energia da galera, sensacional. Foi muito legal participar, tá, gente? Foi muito bacana mesmo. Pra quem, então, fica aí. A minha primeira maratona. Participei sim de maratona. Estava
2: nos
3: lá.
2: Nos dois dias ainda
3: nos
2: possível.
3: Nos dois dias, tá? Tava no trio.
2: Chupa.
3: Mas esse detalhe não precisa falar, tá bom? Vambora começar então?
2: Você que manda.
3: Esse é o Kevin, o Cris, ela quer beijar.
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0: 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Essa é a primeira parte aqui do Segue o Baile. Litoral fechando com...
1: fechando com Ana Castela e DJ Boss. A música Não É Pressa, É Pressão. Essa segundo as informações que a gente tem, é a música que tocou bastante nos carros de som aí de Barretos, que ontem foi o último dia, né?
0: Rapaz, é impressão minha ou tem assim um fundo de...
1: ia chegar lá. E aí tem polêmica, porque usa algumas linhas melódicas e falas, né? Eu só quero é ser feliz, do rap da felicidade.
0: É isso.
1: Aí já tem polêmica, mas não tem autorização, enfim, confusão, né?
0: Mas tem sim, foi o que eu percebi também.
1: Sim. Aí é a polêmica. Mas aí, gente, a música vai ser muito rápida. Essa música é de agora, acabou Barretos, agora já vai vir outra aí.
0: Já,
1: né?
0: Foi, já. Um viralzinho do fim de semana aí.
1: Isso aí, não vai passar disso. Aí daqui a pouco amanhã a música vai pro primeiro lugar, né? Eu falando bobagem, mas vamos lá. É isso.
0: Que as coisas são, né?
1: Do jeito que são, é isso aí.
0: Muito bem, ó. Antes do comercial, vou colocar aqui na sua tela
1: na
0: foto
1: dela. Fala pra mim.
0: Essa na sua tela, no aplicativo e no site é a Dani.
1: Oi, Dani.
0: Dani Falcão, ela mora em Santa Mônica. Ela, no fim de semana, no sábado, ela correu os 10 quilômetros da Maratona de Vitória.
1: Vamos ver.
0: Mandou essa foto dela. Parabéns, Dani. E mandou uma segunda foto. Vou mudar aqui agora, vou colocar a segunda foto. Você conhece, por um acaso... cadê?
1: Foi não.
0: Calma aí, mas
1: ainda
0: vai.
1: Não estamos aguardando o sinal da geradora.
0: Mas vai. Foi.
1: Olha aí.
0: Você conhece esse rapaz aí em cima do trio?
1: Um menino bonito tocando um trio elétrico aí.
0: Tava tocando na Maratona de Vitória, esse menino aí.
1: Boa. Obrigado, Dani, pela foto. Maneiro, hein? Isso aí é aqui mesmo, aqui na Ilha da Fumaça. Pertinho da Rede Gazeta aqui.
0: Mandou isso a foto aí do DJ Jonas Brown fazendo aquecimento. Isso era 6 da manhã?
1: É, na verdade, assim, aí já é perto do retorno, né? Que eles fazem retorno aqui. Então não é aquecimento, não. Já é. Isso aí, eu comecei 5h45 da manhã.
0: Meu Deus.
1: E a gente foi até umas...
0: Vocês
1: já
0: estavam fazendo barulho às 5h45 da manhã?
1: Já tava.
0: Em juízo não.

0: E tá. Quem é que ouve a Litoral? Quem ouve?
1: Segue o Romário, Romário, Romário, né? Romário, Romário.
0: Valeu, Romário. Valeu,
1: Romário. Aproveitar aqui e falar do casamento, sábado, e mandar um abraço aqui para Vinícius Caranga também. É, o Vinícius fez voz e violão no começo. Aí ele tem outros projetos, Forró Bem TV, né?
0: Olha.
1: É, tá. E o Vinícius arrebenta, tá? Um cara grande artista, fez um receptivo do casamento sensacional. Vinícius, muito obrigado. E ele também é ouvinte aqui. Valeu, Vinícius.
0: O casamento que foi? Que você fez?
1: Foi no sábado à noite, né? À tarde,
0: cê,
1: né?
0: Você fez onde?
1: Foi ali no Casamise, foi a Layara e o Juliano.
0: Aí boa. Sim, hein?
1: Boa. Pagolife também fez um showzaço, né? Como sempre, encontro Pagolife direto aí nos casamentos da vida. Bom demais.
0: Valeu.
1: Tenho a grande benção de só encontrar gente boa nessas jornadas aí dos meus eventos. Eu não tenho. Eu só encontro gente boa. É sério, gente. Só encontro gente legal, que trabalha bacana. Sou muito grato por isso. Obrigado mesmo, viu, gente?
0: As pessoas certas estão no caminho.
1: Isso.
0: Aqui, ó. Ah. Cadê?
2: Essa Litoral sempre me surpreendendo. Olha só. Ah. O que eu peguei no pé desses meninos pra mandar o placar. Ah. Já mandou, Leleco? Calma, mãe. Relaxa. Ah. Já mandou, Dudu? Relaxa, mãe. Você tá muito estressada. E deu certo. Eu sou. Ai, ai.
0: E deu certo. O filho dela ganhou dessa vez o placar da Litoral FM lá no nosso Instagram.
1: Boa.
0: Muito bem, intervalo.
1: E ó, DJ Robinho ouvindo, confirmando. É isso mesmo, som pra Dedel. Ia lá em Afonso Cláudio. Valeu, Robinho.
0: Tinha competição de carro de som.
1: É, isso aí. Obrigado, Robinho. Tá sempre ouvindo aí.
0: Caramba, não deixa passar nada, hein?
1: Não, Robinho. Se eu falo um trem errado, ele me corrige aqui.
0: Intervalo.
1: Boa.
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0: Tava ligadinho no Segue o Baile com o DJ Jonas Brau, Brau, Brau, Brau. Aqui é o Hélio de Bairro, Feu Rosa da Serra. Estamos aí, ligadinho, nessa rádio litoral. Na litoral, eu tô mais que legal. Hasta la vista, baby.
1: Valeu, um abraço, Wellington Almeida de Feu Rosa, Serra.
2: Boa tarde, litoral! Boa tarde, DJ Jonas Brau! Boa tarde, Jorge Anderson! É o Dorme da Vila Rubim! Agora sim, agora eu vou tomar aquela gelada!
1: Ah, agora!
2: Que? Que já começou, segue o baile litoral!
1: Só por causa disso, Jonas Brown.
3: Só por causa disso.
1: É só por causa do Segue o Baile que vai tomar um agora. Se não fosse.
4: 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Tô aí curtindo a melhor, a litoral. A litoral, tô mais que legal.
1: Valeu, um abraço, Zé Bonitinho.
3: Zé Bonitinho.
5: Boa tarde, litoral. Boa tarde, Roy Anderson. Boa tarde, DJ Danaval. Aqui é a Marildo passando para desejar a todos uma ótima tarde.
1: Valeu.
5: Sempre tô indo lá pra casa, hein? Vou tomar
1: um
5: agora, hein?
1: Um abraço, Amarildo. Obrigado, cara, pela participação, hein? Pra fechar aqui esse bloco, a participação aqui direto de São Paulo, fala o Maicon.
6: Todos vocês, Litoral FM, tá todo mundo ouro. Ah. DJ Jonas Brown. Toca aí pra cima assim pra nós, se der tempo ainda, gato. Tamo na pista aqui escutando vocês, hein? Maicon Dark falando de Mirassol.
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1: Mas Maicon Trindade falando de Mirassol, São Paulo.
3: Mirassol. Aliás, é a música do Marcina, vão tocar na quinta-feira no TBT, né? Certo? Combinado?
1: É, esse Marcina falta.
3: Nunca. Né? Tem que ter. Agora, todo mundo fez áudio e vídeo usando a música da boiadeira, né? Todo mundo que mandou áudio foi nesse momento.
1: Fala que vai passar.
3: É, só a música do fim de semana. Vai que não, né?
1: Acabou o programa por hoje, mas...
3: É isso, amanhã estamos de volta todo dia, 5 horas da tarde, nós temos nosso programa aqui, é o Segue o Baile na Litoral, tá bom? Todo dia às 5 da tarde, a gente toca os hits do momento, tudo que você gosta de ouvir aí e pra todo mundo, tá? Todo mundo poder ouvir, certo?
1: Certo. Segue lá no Instagram, arroba Jonas Brau. E amanhã, 5 da tarde, tem mais. Segue o Baile Litoral.
8: Que seja namoro.
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2: Muito bem, direto do GE do Globo Esporte, na tela da TV Gazeta, aqui para a Rádio Litoral. Hoje, Luca Lanes no Bate-Bola Litoral. Luca Lanes, boa tarde.
4: Boa tarde, Oliver e ouvintes da Rádio Litoral. Hoje é dia de Campeonato Brasileiro, ainda, né? Temos Remo e Coritiba às 8 horas da noite, mas eu acho que os olhos de muitos dos nossos ouvintes vão estar voltados para o dia de amanhã, quando Cruzeiro e Atlético Mineiro, clássico aí brasileiro, né, se enfrentam na Copa do Brasil. Partida de volta. A ida foi 1-1. O Cruzeiro, como mandante na ida, não conseguiu fazer valer o fator casa da maneira que queria, acabou tomando empate com o gol do Renan Lodge, né, para o Atlético Mineiro. E agora o Atlético vai jogar em casa, mas tem um percalço ali jogando em casa contra o Cruzeiro. Foi, assim, o estádio, a Arena MRV é um estádio recente, e o retrospecto dos times lá não é tão positivo pro Galo. O Galo chegou até a ser zoado por alguns torcedores do Cruzeiro durante um tempo, que diziam que a Arena MRV significaria Arena Meu Rival Venceu. Né, uma coisa que acabou ficando...
2: Porque é a casa do Galo, aí, né?
4: Porque é a casa do Galo, mas o Cruzeiro sempre dá um jeito de aprontar lá dentro. Vamos ver se dessa vez a Raposa consegue fazer o mesmo feito, né? Sair com um bom resultado, ou se o Galo vai manter ali os pés do Cruzeiro no chão e vai conseguir sonhar com um possível título da Copa do Brasil, avançando de fase para as semifinais. A Copa do Brasil tem outras partidas nessa semana. Palmeiras e Santos se enfrentam na quarta-feira. O Palmeiras abriu 3-0 na partida de ida, mas o Santos agora tem o reforço do Neymar para o jogo contra... para o jogo da volta, né? O jogo na Vila Belmiro.
2: Resolveu jogar, né?
4: Resolveu jogar e está jogando bem. Após Copa do Mundo, o desempenho do Neymar é bem bom. Apesar de continuar com algumas polêmicas extra-campo, a gente já abordou isso. Mas, o Neymar pode ajudar muito o Santos nessa volta, assim como nessa partida entre Palmeiras e Santos. Além deles, na quarta-feira, o Vasco também enfrenta o Vitória, um duelo que vai ser difícil pro Vasco. Nos próximos dias a gente vai se aprofundando nisso, mas nesse jogo meu palpite é no Vitória, vai jogar em casa no Barradão. Comando do Jair Ventura, tem que tirar uma diferença de só um gol, e jogar lá é muito difícil. Então tem que ficar atento o torcedor vascaíno, se preparar, porque hoje explodiu, né, uma notícia complicada para o torcedor vascaíno, complicada também para o torcedor capixaba, né, o David, atacante do Vasco, aí está sendo investigado com algumas, enfim, pela polícia. Você pode acompanhar mais no Instagram de A Gazeta Esportes, mas é um jogador que está no Vasco, um jogador capixaba do Vasco. Então, para mais informações no Instagram de Gazeta Esportes, mas com certeza algo que mexeu aí com os bastidores do Cruz Maltino. Além disso, na quinta-feira, Inter e Grêmio se enfrentam também pela Copa do Brasil, mais um clássico nessa fase de quartas de final.
2: Muito bem, você acompanha tudo no GE, na tela da TV Gazeta, depois do Gazeta Meio Dia, que está um pouquinho mais tarde, por conta do horário político. Dá o quê?
4: 1h35.
2: Por aí, né? Por aí. Muito bem, para você que está vendo no aplicativo e no site Luca Lanes, a camisa que ele está usando é a camisa da Desportiva.
4: Exatamente.
2: Olha só.
4: Sentando aqui ativa.
2: Rapaz, a gente fala Grenar, né? Que era um pouquinho mais fechado, mas bela camisa, hein? Bela camisa.
4: Exatamente. É Grenar, mas na época, né?
2: Era mais...
4: Uma camisa
2: era mais,
4: um pouco mais antiga, uma camisa um pouco mais clara do que a gente tem hoje em dia.
2: Essa aí é o quê? É mais nova?
4: Não, essa aqui é... bem mais antiga, assim,
2: sério,
4: mais ou menos a década de 80.
2: Nossa, mano. Então tá, Luca Lanes, obrigado, cara, pela participação aqui no Bate-Bola Litoral. Amanhã tem mais
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1: Na Litoral, eu tô legal, começando mais uma sequência de 45 minutos premiados, mas agora na comunicação, na voz, ele, arroba Alex Bono. Muito boa noite, Alex Bono.
2: Muito boa noite, segunda-feira, meu amigo Roliber Anderson. Boa noite pra você, o melhor ouvinte do mundo. Como é que vocês estão?
1: Bem, passou bem o fim de semana?
2: Passei maravilhoso.
1: Olha.
2: Maravilhoso, nada como aprontar, chega de ficar em casa. É, a gente tem que fazer história, conhecer pessoas, passar vergonha. É importante, eu acho, na vida.
1: Mas aí tem história pra contar, né?
2: Muitas histórias agora pra contar. É, histórias futuras também.
1: Falar em história pra contar, atenção, daqui a pouquinho tem ingresso pro Vital, hein? Pro domingo também, dia 11 de outubro. Pra que bancada?
2: É, isso aí, você tá vendo que a Natizinha me tirou o computador, né? Então você fala tudo, né, meu filho?
1: Então, ó. É. Daqui a pouquinho tem a senha Domingo com o Litoral, que vai ser pro dia 11, um domingão, então. Essa é a senha, Domingo com o Litoral. Você manda no WhatsApp 999-86-10-50. Vai ter banda Eva, vai ter Bel Marques e Xande Harmonia também, tá bom? Então manda aí, participe e boa sorte! Começando 45 minutos direto só de música, sem comerciais, aqui na Rádio Litoral.
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2: Existe uma teoria que se chama 90-10, onde uma pessoa tem 90% daquilo que você procura em alguém, só que você foca naqueles 10% que falta. Aí você sai pra rua, se aventura, e realmente você encontra aqueles 10%, mas não se deu conta que perdeu os 90%.

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1: 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Na Litoral, eu tô legal, são 6 horas 26 minutos, tá rolando a sequência, e dos 45 minutos premiados, tá chegando a hora já.
2: Meu Deus.
1: Duas semanas.
2: É isso mesmo? É,
1: falta um pouco mais de 2 semanas pra entregar.
2: É agora que você corre atrás do prejuízo, você que tá deixando lá pro final, é anotar sequências após sequência.
1: Pois é, dia 14 do mês que vem, de setembro, a gente sorteia esse iPhone
2: 17, meu filho.
1: Presente da Rádio Litoral e da dupla Marcos e Belucci. Então, boa sorte.
3: Boa noite, Rolibei, Alex.
2: Fala, Pere.
3: Eita. Na Litoral, eu tô achando que legal. Ah. Alex,
2: oi.
3: Eu me encontrei com um rapaz aqui
2: que
3: falou que você é cliente dele. Do Bira Lanche, lá perto do seu...
2: Ah, pô, é. Já faz tempo.
3: Você mora, tem? É. Você dá rico.
2: Mas já faz tempo.
3: Você quer baixar, pobre, não tem? É isso aí. Manda beijo para mim, para meu filho Matheus. E boa semana e bom trabalho. Vamos que vamos.
1: Valeu.
3: Rony, até oi. 20 e... Alex, até as 23 horas. Bora! Beijo,
1: seu lindo,
3: maravilhoso.
1: Beijo, Belê. Obrigado pela participação, em direto de Nossa Senhora da Penha.
2: Oh, mas já faz tempo que o Pira agora começou a ficar rico, aí tá acabando tudo mais cedo. Então não tava chegando às 11 horas. Quando chega às 11 já não tava nem aberto. Já. Uma loucura. Então tá.
1: Valeu, Belê. Beijo, boa semana.

0: Litoral, eu tô legal. Aquele abraço e beijo pra Adriana Santos em Nova Betânia, em Viana.
1: Um beijo pra você, Vanusa Brioli, lindona.
0: Pra Marcinha Brit, Resistência, beijão também, Marcinha.
1: Também o Igor Rodrigues lá em Cariacica.
0: Abraço pro Rony de Guarapari, Rony César.
1: Boa, Saulo Fernandes tá lá na Serra.
0: Nani de Araçás, beijão também.
1: E aí, Leonardo Almeida, curtindo a gente em Camburi.
0: Abraço, Soane. Soane Pezin, de Guarapari.
1: Rafaela Viana.
0: Deixa eu ver aqui. Edson Machado, de Alibiri, aquele abraço.
1: Também o João Vitor curtindo a gente lá em Carapebus.
0: E o Bruno Gomes, em Cidade Continental, aquele abração também.
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1: Seguinte, a Maria do Brasil alerta aí para ventos de até 60 km por hora no litoral do Espírito Santo entre essa segunda-feira, dia 31, e a noite de quarta-feira, dia 2, devido à passagem de uma frente fria. O aviso aí vale para a faixa litorânea entre Arraial do Cabo, do Rio de Janeiro e Vitória. A recomendação é de atenção para pescadores e praticantes de esportes náuticos que devem consultar as condições meteorológicas antes aí de sair para o mar e acompanhar os avisos de mau tempo. Além disso, o IMET mantém aí o alerta amarelo para ventos costeiros em 9 cidades capixabas até às 23h59 dessa segunda-feira. Santo Anchieta, Guarapari, Conha, Itapemirim, Marataízes, Espiúma, Presidente Kennedy, Rio Novo do Sul e também Vila Velha.
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1: Quem tinha crédito no aplicativo do estacionamento rotativo de Vitória pode solicitar o reembolso do valor pelo e-mail, o saque@parkgold.com.br, informando aí o nome do condutor e os dados da conta bancária para receber o dinheiro. O estacionamento deixou de funcionar no último sábado e, segundo a prefeitura, um novo sistema mais tecnológico deve ser implementado futuramente.
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1: A Casas Bahia realiza aí no dia 4 de setembro leilão com 330 lotes de eletrodomésticos com valores de referência até 68% menores. Dia 4 de setembro, anotou aí? Eu já anotei. Ó, entre os produtos estão fogões, geladeiras, máquinas de lavar e ar-condicionado. E o leilão será realizado aí pela internet a partir das 3 horas na plataforma Kawara. Ó, para participar é necessário fazer o cadastro e solicitar habilitação aí com pelo menos uma hora de antecedência. E atenção, os produtos são vendidos no estado em que se encontram, sem garantia ou possibilidade de troca. E o comprador ainda paga aí 20% de taxa sobre o lance aí do vendedor, além de possíveis impostos e custos de retirada.
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0: 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Atenção, essa aqui é a última música da sequência premiada, hein?
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1: Seja namora.
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0: 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Atenção, atenção.
1: Vamos liberar os convites então pra curtir o Vitalzão na arquibancada do Domingão. Parabéns aqui pro final do telefone 1721, é você, Suane Pezinho, Guarapari.
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0: São 6 horas e 55 minutos, intervalo comercial rapidinho, já já, formação de rede Litoral.
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3: Na Litoral, eu tô legal. 7 horas, 2 minutinhos. Começando 60 minutos direto só de música sem comerciais agora na rede Litoral de Rádios. Na comunicação ele, arroba Alex Bono. Muito boa noite, Alex Bono.
4: E ele também, nosso amigo maravilhoso, Oliver Anderson. Buenas noites pra você que é o the best ouvinte do planet.
3: Agora... Ouvinte do Planet.
4: Ah, tem que misturar um pouquinho de cada pra ser, pra parecer poliglota, duas línguas.
3: Muito bem, ó. A gente tá aqui ao vivo em Vitória, pra todo o estado, na rede Litoral. Estamos aí no seu aplicativo, né, Raquel? Raquel Aparecida.
4: É, fica perdido.
3: Ela assim. Mandou aqui, ó. Tô no Uber ouvindo vocês. Beijo grande pra vocês. Raquel Aparecida é aquela que vem aqui com todas elas.
4: Ah, Raquelzinha, Raquel. Talentosíssima, maravilhosa.
3: Beijo, Raquel. Beijão pra você.
4: Incrível, incrível.
3: Obrigado aí pela carona. Tá em Guarapari, também no aplicativo.
5: Boa noite, Alex Bono.
4: Olha aí.
5: Boa noite, Oliver Anderson, de Uber por aqui.
3: E aí?
5: Marcando presença na audiência do seu programa. Pra vocês dois que hoje são o som e o alto-falante. Um tendo que ser introduzido dentro do outro. Lá ele, para que ambos juntos possam... fazer a nossa alegria através das ondas sonoras. Você tá doido?
3: Gente.
5: E na Litoral eu tô legal.
3: Calma, calma aí. É segunda-feira.
4: O som e o alto-falante. Acho que eu entendi um pouco o que ele quis dizer.
3: É, do plug, não sei o quê, né?
4: É. Pra emitir som tem que ter os dois. O som ele quis dizer um amplificador.
3: Uhum.
4: É, aqui no nosso caso, já que ele fez essa metáfora, quem coloca o cabo e manda energia pro outro? Pra falar. No caso, se você fizesse isso, se você, se você fosse um amplificador e eu o som,
3: daqui
4: provavelmente o que, que eu falaria
3: tem ingresso
4: agora?
3: Ingresso pro show do Sorriso Maroto.
4: Ai! Seria eu acho isso, né?
3: Ingresso pro show do Sorriso Maroto daqui a pouquinho. O show vai ser dia 19 do mês que vem, tá chegando Praça do Papa em Vitória. Aí tem a senha pra você participar. Manda a senha.
4: Ah, peraí que a Nath se mandou aqui. Sorriso Maroto com o Litoral.
3: Isso. Ah. Sorriso Maroto com o Litoral, você manda no WhatsApp.
4: TTH, meu filho. Manda pro WhatsApp 99986 10
3: 50.

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4: Com você, churrasquinho! Essa é a nossa música, meu pai.

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0: na Litoral. Eu tô legal, são 7 horas e 23 minutos. Você tá ouvindo 60 minutos direto, só de música, sem comerciais, só aquela pausa pra gente mandar aquele abraço aqui pro Clodô. É isso mesmo, Clodô?
1: Aí, Rolly, aqui é Clodô do Bairro da Penha. Parar com você e Alex Bonner.
2: Fala, Clodô.
1: Vocês são uma piada, vocês são massa. Aí, na Litoral, eu tô mais que legal. Tô retornando aqui, papai. Vocês dois é uma piada, é massa.
0: Bom, valeu, Clodô. Obrigado aí pela sua, pelo carinho da mensagem. Direto do
2: Bairro palhaço, da Penha. Dois palhaço, né?
0: O que
2: a gente faz? Bota o nariz vermelho e vai.
0: Só liga o microfone e vai.
2: É só usar uma peruca também pra ficar bonito no vídeo, né? Cadê as suas perucas aí, Natizinha, pro Hollywood?
0: Que? Não, é, que peruca o quê?
2: Você usou uma vermelha nos últimos tempos, bonita.
0: Vermelha não.
2: Vermelha não, foi
0: castanha,
2: né?
0: Castanha, uma loura e uma castanha.
2: Ficou incrível.
0: Ah, ficou.
2: Ficou
0: nossa,
2: incrível de horroroso. Parece
3: que boa noite, meus amigos da Rádio Litoral FM. Sou o Fábio Araújo. Fala, de Belorora. Ah. Encerrando mais um plantãozinho aqui no Hospital São Lucas.
0: Sim.
3: E como sempre, aquele alô especial. Vai para todos os meus colegas aqui do hospital. Gente, um abração, fico Deus todos, boa noite.
0: Valeu, obrigado, Fábio, pela participação direto de Bela Aurora. É o estado inteiro, vamos agora para o sul do estado, para Cachoeiro. Fala, Churrasguinho.
4: Boa noite, meu amigo Alex Bono e Rolando Anderson. Yeah. É aquele alusão aqui para a galera do Churrasguinho em Cachumirim. É aqui, meus filhos, em frente ao supermercado, sempre tem.
2: Yeah.
4: É aquele alusão aqui pra galera.
0: Sim.
4: E lembrando que temos aquele medalhão de banana da terra, só recheado com carne seca e requeijão, meu filho.
0: Só
4: que
0: fala.
4: Olha, logo, logo estarei por aí.
0: Opa.
4: Acho que eu vou aparecer nessa rádio aí, hein?
0: Opa.
4: Vou levar uma surpresa pra vocês aí, hein? Tamo junto, meu amigo.
0: Já mudou a conversa. Ô, Churrasquinho, você sabe que a gente tá em Vitória.

0: né? Aqui na capital.
1: Eu espero que você saiba, e eu espero também que você saiba...
0: Vamos salvar esse áudio, vamos salvar esse áudio. Tá, nossa, tá lascado agora o
1: Jorginho. E eu espero que você saiba, pegando a contabilidade de propaganda, de não sei o quê, de direitos musicais, de tudo, propaganda de estabelecimento...
0: Não é só um não, hein?
1: Não é só um. Não tem aqui o papel, como é que se fala? O papel de que enrola as carnes. Isso filme. Ah, isso filme, gente.
0: De alumínio.
1: De alumínio, gente. Viajei. Você vai comprar isso daí, mas ao monte e vai trazer. Mas não é pra tomar aqui um dia. Esquenta aqui no micro-ondas.
0: É que é pra te tirar gosto, né?
1: Não. Amostra. Você vai fazer uma divisória. No mínimo, se você for muito legal, vai ser mais. Mas no mínimo de 15 dias, tanto pra mim e pra Hollywood.
0: Nossa senhora.
1: Que são os dois que mais apoiam o churrasquinho aí. Estão aí com a turma todo dia, tá bom? Não esquece você, Natizinha. Nem era pra estar aqui.
0: Tem um churrasquinho então e tem outro também que eu esqueci agora, tem um outro lá também do mas em outro ponto.
1: E eu prometo mandar alô pra vocês falando em frente ao supermercado Super Tem, falando no número de telefone o tempo inteiro. Eu prometo. Até brigaram aqui comigo. Não, pô, mas eu quero no mínimo 15 dias de espetinho pra toda janta. Tá? O quê?
0: Eu não queria que fosse tanto assim, não. Você exagerou.
1: Não. 15 dias dá 15 espetinhos, pô. Não, pode ser mais, pode ser pro almoço, dobro. Tá muito pouco, 15. Pronto, tá bom? É porque o Hollywood não fala, ele é muito educado. Eu preciso ser o porta-voz dele, mas ele quer.
0: Nossa, tá lascado,
1: Tá bom,
0: tá gravado
1: vai
0: aqui.
1: Vai com tudo.

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0: Vamos sossegar aqui na tardezinha, né?
1: Na litoral, eu tô legal. 7h40, Thiaguinho cantando Sosseguei aqui na programação. Na sequência, você ouviu os caras, Jorge Matheus, Só Se For Sozinho. Última chamada. Daqui a pouquinho tem resultado de promoção. Seus ingressos pro show do
2: Sorriso Maroto.
1: É, tá chegando, hein? Mês que vem já. Ou seja, daqui a menos 3 semanas.
2: Menos 3 semanas, baladinha pra nós.
1: É isso, dia 19 de setembro, na Praça do Papa, em Vitória, tem Sorriso Maroto e os seus ingressos aqui. Última chamada.
2: Manda aí a senha.
1: Sorriso Maroto com Litoral. Essa é a senha, facinha pra você mandar aqui no WhatsApp.
2: 99 86 10 50.
1: Muito bem. Ô, Manuzinha.
3: Boa noite, rola bem.
2: E aí, Manuzinha.
1: Boa noite pra mais quem?
3: Boa noite pra todo o estado do Espírito Santo.
1: Pra todo o estado do Espírito Santo. Beijão pra você, Manuzinha. Deus te abençoe, tá? Boa semana. O Dilo em Presidente Médici. Boa noite, dupla. Alex Bono e Holiber. Abraço pra nós. E pra galera ligada aqui na Melhor em Presidente Médici. Deixa eu colocar aqui na tela o que o... Uai, foi não? Isso vai. Agora foi. Muito bem, na sua tela. Fala, Corujão, dia inteiro.
4: 31 de agosto. Ah. Última segunda celei do mês. Boa noite, Oliver.
1: Boa.
4: Boa noite, Alex Bono.
2: Boa
4: noite, meus amigos e amigos do grupo moradores do bairro Bonfim, ouvindo eleitoral. Luiz Corujão do bairro Bonfim, aí, ó. Ah. Tô aqui, ó. Ah. Desde cedo, litorando a litoral.
2: Tá
4: bem, e tá tomando bem, aquela geladinha. E vamos que vamos continuar. Se liga na litoral que você fica mais que legal.
1: Cara,
4: é nóis.
1: Ele participa o dia inteiro, o dia todo com rádio ligado na litoral.
2: Demais,
1: Luiz Corujão.
2: Cara, isso que é ouvinte aí, querido, maravilhoso, Luiz.
1: Obrigado, Corujão, pela participação, hein? Boa segunda-feira sem lei. E beijo para Osiris Silete, sem flechão. Boa noite, Holiber e Alex Bono. Que tenhamos uma semana muito abençoada.
2: Amém. Dobro para nós.
1: Beijo, Osiris. Obrigado pela participação também, tá? Bom, é isso. Vamos continuar aqui com o 60... Ah, fala em promoção, Alex Bono.
2: Manda.
1: Para quem não viu, tá lá no nosso Instagram, o bolão, né? O bolão saiu.
2: E aí? E aí? Já saiu a pessoa também? Isso, a sortuda? Isso,
1: tá nos stories. É um sortudo.
2: Um sortudo.
1: Um sortudo. Tá nos stories aqui. Deixa eu abrir aqui, arroba Litoral FM. É Leleco. Leleco aqui mesmo? Deixa eu ver aqui.
2: E qual foi o placar?
1: Leleco.garcia. Foi 3-0.
2: Foi 3-0?
1: 3-0. E aí ganhou o kit churrasco litoral, também uma blusa, uma camisa do coração, se for igual a mãe, é flamenguista, eu acho que ele é flamenguista também, e um fardo de verdinha, resultado aqui no nosso Instagram, no arroba litoralfm. Tem outra promoção lá também, hoje entregamos os R$1.500.
2: Caramba, dinheirinho, hein? Dinheirinho bom, hein?
1: Da Lecard. Ah, que promoção é essa? Tava no Instagram.
2: Tem promoção que só fica lá. Então, se eu fosse você, seguia.
1: Eu não vi essa promoção. Tanto que você não tá seguindo a gente no arroba Litoral FM.
2: Exatamente. Costuma ter sorte a galera que segue a gente também, tá? Alex Bono. É só procurar Alex Bono e Holiber Anderson. É,
1: Alex Bono com 2 N's lá no seu Insta.
2: É, o algoritmo aí costuma te ajudar no Instagram da Litoral quando você segue alguém conhecido do Instagram da Litoral.
1: Ah.
2: No caso, nós dois, né?
1: Só voltando aqui no Lecard. A Luciana, que veio buscar o
2: voucher.
1: O voucher dela.
2: O cartão.
1: Ah. Ela fez uma.
2: Só uma, né?
1: E cadastrou uma vez. Foram mais de 56 mil participações. Ela fez uma inscrição e ganhou os R$1.500 da Lecard nessa promoção no nosso Instagram. Então, vai lá.
2: Cara, o negócio é tentar. O não a gente já tem. Eu tô assim com a Mega Sena até hoje.

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2: E aí, vacilão?

0: Jaguars!
1: Sorriso Maroto, muito barulho, São Paulo!
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0: Faz aqui, pra lá, mãozinha, pro outro, geral, mãozinha, já... isso, Rio, muito obrigado, Rio, vai, balançando, yeah, yeah.
5: De geral,
0: não para não.

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1: Agora com vocês, viu?
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0: senhoras e senhores. Rio de Janeiro, São Gonçalo, Salvador, Bahia, Brasil. Os garotinhos.
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1: 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Bom, calma que temos ainda mais 3 semanas pela frente. Seus ingressos estão aqui, tá bom? Antes de ir embora, Alex Bono. Tá. Joel, nem ouvi, hein? Nem ouvi um antes.
6: Boa noite, Hollywood, DJ Alex Bono, amigos da Rádio Toral.
1: Yeah.
6: A programação da Rádio Toral é fora do comum. É bem além das demais rádios. Ei. Parabéns aí à programação.
1: Gente.
6: E tamo juntos.
1: Valeu. Muito obrigado, Joel Flores, pela participação, pela sua moral.
2: Nosso Marcelão maravilhoso, esperadíssimo.
1: Como sempre, como sempre. Alex Bono, bom trabalho, parceiro.
2: Boa volta pra casa, meu
1: obrigado.
2: Amigo.
1: Obrigado. A gente se fala amanhã, 3 da tarde, eu volto, se Deus quiser. Aliás, vou mandar um abração aqui pro Ailton. Ailton, motorista.
2: Motorista. Ah, sabia.
1: Ailton, motorista do 536. É isso, Ailton. Ontem, voltando pra casa, eu tava meio disfarçado. De boné.
2: Ah.
1: Aí, entrei no ônibus, ia passar o cartão na roleta, ele... Hollywood. Ixi, não,
2: disfarçado não, reconheceu você.
1: Não funcionou. Aí eu voltei.
2: Botou um bigodinho aí.
1: Nada. Mas a gente sempre volta. Pode chamar que a gente sempre volta, a gente sempre comenta, conversa, tira foto, filma, faz tudo. E aí acabou que fui conversando com ele. Ele faz. Ia trabalhar até meia-noite.
2: Olha.
1: Mora na Ilha do Príncipe. E aí, cara, e depois vai embora. Aí depois pega um Bacurau. Você já pegou Bacurau?
2: Bacurau seria o quê?
1: Ai, gente.
2: É um ônibus.
1: Ai, gente. Galera,
2: não, eu já ouvi falar, só esqueci.
1: Explica pro Alex Bono o que é Bacurau.
2: Eu esqueci só, mas eu já ouvi esse nome.
1: O ônibus da madrugada.
2: É o ônibus da madrugada?
1: É, aqueles que rodam a madrugada inteira.
2: E qual a diferença de um ônibus da madrugada para um ônibus convencional para ter esse nome? Cara, ele é escurinho, ele tem luzes de balada?
1: O nome eu não sei, o porquê do Bacurau eu não sei, mas é esse o ônibus que roda de madrugada. Que
2: ele só sai na madrugada.
1: É.
2: Ou os caras têm um ônibus específico que compraram, que fica o dia inteiro parado e só sai na madrugada?
1: É o mesmo ônibus, mas
2: não,
1: roda
2: não é possível.
1: Assim com...
2: Para ter esse nome diferente tem que ter alguma coisa
1: mas
2: diferente.
1: Mas é porque é da madrugada.
2: É só por isso que é um nome diferente? Eu acho justo.
1: Não, é isso.
2: Então, ônibus do dia, por que não tem um nome diferente pros caras? Eu acho injusto, cara. Eu reclamaria. Achei estranho.
1: Em defesa dos Bacuraus.
2: Dos Bacuraus.
1: Tchau, Alex Bono. Até amanhã, tá? Fica com Deus.
2: Amanhã,
1: boa semana.
2: Amanhã eu tô esperando a pessoa que você vai conhecer hoje.
1: Vamos ver.
2: O próximo motorista.
1: Vamos ver qual é.

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5: E aí, boa noite, boa semaninha. Estamos aqui na número 1. Contigo, Alex Bona, até as 11 horas, fazendo aquela festinha de início de semana do jeito que a gente gosta. 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Vambora!
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5: Bora iniciar com o pagodinho.

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0: pega no coração demais aqui na litoral. Chiclete com banana, amor perfeito. Vamos aquecendo que Vital tá vindo aí. Que não precisa esperar, né? O fevereiro. Ai, ai, ai, ai, ai. Só nós.
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feriadão não, final de semana. Bem doido hoje, crianças. Bom, uma coisa boa pra gente lembrar é que feriadão tá chegando próximo, né? É o quê? Semana que vem, né? Ó, que delícia. Vamos ter, então, ao futuro, nesse próximo final de semana, mas, oi, um final de semana prolongado. Muitas palmas.

0: muitas palmas, que a gente merece demais, demais. Vamos lá pra turma do WhatsApp, tá mandando mensagem uma atrás da outra, eu adoro isso. Como diria a música lá do cowboy, né? Eu adoro. Vambora, vambora pra lá, criancinhas. Música, o que você escolheu hoje? Muito bem. O rapaz lá que se foi, né? Tá homenageando ele. Boa, boa. Fala com o senhor.
1: Alex Bond. Bacurau é o ônibus que é o último da madrugada. É o último ônibus da madrugada, meu parceirinho.
0: É tipo o último, né?
1: Eu tô aqui ouvindo você e Hollywood falando com Bacurau. É o último ônibus que você pega às 4 horas da manhã, papai. Ouviu? Caramba. Tô aqui ligadinho na litoral. Um abração pra você, Alex Bono.
0: Valeu, hein, Clodô.
1: Tchau, Rolly. Até amanhã, se Deus quiser. Na litoral, tô mais que legal. Clodô do Barre da Penha.
0: Rolly já se foi pegar o buzu dele. Pô, demais, cara. Eu não sabia que tinha esse nome. Interessante, interessante. Valeu, Clodô. O que mais aqui? Vai tricar.
2: Oi, meu amor. Tem como você mandar um beijo pra mim? Já que você nunca manda, toca pra mim. Vitor Léo, borboletas.
0: Aham.
2: Se você puder, pra mim, voltar. Tô vindo aqui. Deus abençoe sua mãe, seu pai, sua filha, sua saúde, sua família. Muito pessoal, tá bom?
0: Amém, amém. Maravilhosa. O que mais aqui? Vai, Lalissa.
2: Eu tô passada,
0: que foi?
2: Chocada.
0: Ah, fala
2: meu
0: nada.
2: Deus.
0: Vai na vinheta.
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0: Olivino arrebentou, Dilber.
4: Boa noite, Alex Bono com 2N. Aplaude, criancinha. Canta, galinho. Desperta
0: até
4: todo
0: o galo.
4: Mundo, que Alex Bono tá na área. Até às 23 horas. Nós estaremos como? Estaremos com ele, é claro. Gilberu por aqui,
0: palmas,
4: Alex Bono.
0: Palmas,
4: marcando presença na sua audiência.
0: Muito bem.
4: Só pra dizer que eu tô na melhor rádio, que com o melhor locutor e os melhores ouvintes. E na litoral, eu tô legal. É nóis. Boa
0: que
4: noite.
0: Isso,
4: bem,
0: isso.
4: Fui.
0: Pobrezinho, você tá com a corujinha que fica largada aqui à noite. Aqui, ó, é o que tem pra você. Não, que isso. Ó, bom que eu tenho vocês. Por isso que eu sou feliz e não reclamo. Mua, mua, um beijo, Cris.
5: Ei, Bono. Boa noite, meu amor. Tudo bom?
0: Tudo ótimo.
5: Passando pra desejar uma ótima noite, uma ótima segunda-feira e dizer que estou por cá ligadinha te ouvindo. Beijos da sua Crisinha de Vila Graúna.
0: Beijo, Crisinha. Vanusa, incrível, minha amiga. Fala aí.
6: Noite Bono maravilhoso.
0: Você.
6: Já estou aqui curtindo essa resenha maravilhosa que é com ele, Alex Bono.
0: Ai, que delícia. Beijo, sua linda.
5: Boa noite, Alex Bono.
0: Fala, Maria.
5: Pedi a música do Zé Felipe e Ana Castelo, só porque mexe na editora, tá mais legal. Feliz pra mim, pros meus amigos e meu filho.
0: Romântica, apaixonada, conta essa história, né? Seu maridão aí, né? Não sei. Muito bem. Seguinte, a próxima música aqui é uma música bem bonitinha pra você até prestar atenção na letra. Acho que vai curtir demais. Mais uma que o Marcelo Rangel preparou aqui pra gente, que é a nova da Anitta com Alexandre Carlo, cara. Uma vibe muito boa, tá? E você no comando. Agora a gente se fala daqui a pouquinho, finalizando os 45 minutos e indo pro você no comando. Então, ó, já pede a sua música. O que você quer ouvir hoje, hein, criancinhas? Vocês já MCA, eu tô ligado, já tá rolando, criança. Vocês que escolheram aí. E é boa, cara, é isso, ó. Muita energia, muito tudo de bom pra essa semana. Então joga abração, bota um brinco pra dançar. Ó, o IMCA, faça a coreografia. O IMCA, isso é bom, cara. O negócio é a gente viver feliz. Tá feliz? Não, não dá um jeito de ser, certo? Sangue de Jesus tem poder. Bem, como o Gilber até resgatou o galinho, tô certo, galinho, ó. Boa, para tudo, galinho, para tudo. Bota essa música que eu falei pra galera prestar atenção que é linda. Dá play, galinho. Galinho.

0: Maratona da Isa, meu talismã. Tá no Rock in Rio, que começa agora, final de semana, hein? Quem dera nós, hein, criancinha? Quem dera nós! Vamos trabalhar, já estamos felizes. Vamos lá, intervalo voando e a gente já volta com você no comando.
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11: Aquele ótimo início de semana. Eu sou Alex Boni, eu tô com você na número 1.
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11: Essa é a Litoral.
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13: E aí, já gravou o seu pedido?
11: Tem muito pedido na área. O bom que são duas edições, 20 para as 11. Também tem outra edição. Cara, é muita gente chegando aqui. Deixa eu falar aqui antes, cadê o cara?
14: E aí, Alex. Fala, boa David. Noite, meu amigo.
11: Boa!
14: Estou aqui na Bipot, dirigindo, fazendo um translado pessoal.
11: Pô, que demais.
14: Ouvido ligadinho na Litoral.
11: Aê,
14: na Litoral,
11: rapaz.
14: Deu mais que legal. Um abraço, meu amigo.
11: Valeu,
14: boa semana,
11: David.
14: Pra você.
11: Pra nós. Obrigado pela carona aí. Bom trabalho pra nós, David. Tamo junto. Agora começa, Manu!
15: Itibono. Já que estou no comando, queria ouvir The Shy Smokers, Close. E na Litoral, tô legal. Vamos abrir, olha.
11: Um beijo maravilhoso. Curte aí, delícia esse som.

0: aqui na Litoral, o som do The Chainsmokers, Closer, demais. Tá nóis. Vamos direto pra próxima. Essa daqui, ó. Ui,
1: boa Ana. Noite, Alex Bona, na Lindona. Fala de Laranja da Terra. Já que eu estou no comando, toca aí pra mim, Vanessa Rangel, Palpite. Na Litoral, eu tô sempre legal.
0: Delícia, esse é o programa.
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0: Essa é a Litoral, você no comando, você mandando na programação aqui da Litoral. Vai, Joelzinho.
1: Boa noite, DJ Alex Bono, da Rádio Litoral. Já que eu tô no comando, toca John Secada, Just Another Day. Muito obrigado.
0: Mais uma

clássica aqui na Litoral, para as quatro emissoras, por todo o Espírito Santo, um Just Another Day na segunda-feira, cê tá louco! Bom, Joãozinho, muitos pedidos, já vou avisar aqui, né, criancinhas, quem eu vou começar a atender no próximo bloco do Você no Comando, que vai ser 20 para as 11, bota aí o celular para vibrar, porque vai valer a pena, vai ser o pedido do Ângelo. O Ângelo arrebentou com Extreme Modern Words. Vamos tocar isso mais tarde, hein? Beijo aqui pra Lúcia Braga, também aqui o David lá em Goiânia. O David de Goiânia tá muito sumido, rapaz. A última vez que eu vi o seu foi em junho. Tá muito sumido. Vamos tocar sua música mais tarde também, viu, David? Tamo junto, meu amigo. Espero que esteja tudo bem contigo aí. Também aqui o Gustavão de Tarana mandou um Mumuzinho, Marco França, Luiz Corujão e a audiência que não para de subir. Isso é bom demais. Ó, nas redes sociais me segue lá, Alex Bono, que a gente se vê. E aqui na Litoral a música segue, tá? Você não precisa deixar de ouvir na melhor programação. Depois do intervalo, entra a Voz do Brasil aqui no Dial, mas no online... A programação musical do Marcelo Rangel segue, tá muito boa, tá? Então vai pro litoralfm.com.br, pode também no aplicativo da Litoral FM, ou pedir pra Alexa, botar a bichinha pra trabalhar. Alexa, ouvir Rádio Litoral FM, pronto. Aí você vai ouvir música sem parar, e eu sigo com você depois do intervalo, mais exclusivo pro online. Bora pra lá.

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